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0: nossa noite com Matheus e Cauã, Laona Prado, Admita, nesta noite gostosa de domingão. Excelente semana pra você. Segue o Instagram daquela moral, arroba locutor, Rodrigo Santos com dois S no final.
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0: Estamos de volta. Tem Pedro, Paulo e Alex. Tem o Country Beat. Que delícia.
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0: Domingão. Chegando mais participações. Alô, Gilmar! Gilmar Montovani, aquele abraço pra você, o Eduardo também, o Carlinhos, a Thaís, o João. Obrigado por estarem sempre curtindo a rádio preferida. Valeu, valeu, valeu, já que tem mais música.
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8: Estamos de volta, tem Henrique e Julian.
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0: É o Nossa Noite com o novo sucesso do embaixador Gustavo Lima e a Bala Alojada, já que tem mais músicas.
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0: Estamos de volta, tem Luan Santana, dia, lugar e hora.
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0: Nossa Noite com Menos é Mais, Saudade Inconveniente, juntamente com o Pablo, nesta noite gostosa de domingão. Chegando mais participações, Regiane, beijo, Marina, a Sharon também curtindo nossa noite, o Tuta, valeu.
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7: Na Atividade 10h54.
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9: Estamos de volta, tem Gustavo Lima, Retrovisor.
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0: amor de trem no Nossa Noite deste domingão. Desejando a você uma excelente semana. Não mexa no rádio não, porque já já tem mais músicas, tá?
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0: De volta com Nossa Noite, tem Wesley Safadão.
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0: Matando Saudades com Richard Mark. E que saudade para se apaixonar. E já desejo a você uma excelente semana. Obrigado pelo carinho, pela companhia de sempre. Tudo de bom, claro. Se o Pai Maior nos permitir, a gente se fala. Beijo carinhoso do Rodrigo Santos. Forte abraço, tchau.
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1: 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Meia-noite e um.

já cheguei por aqui, ó. Boa semana. Bom dia, lindona. Ô, amigão, como é que tá? Tudo beleza, é? Eita, nós, é segundona. Tá no trabalho, tá em casa, tá nas cidades vizinhas, é? Não importa o que você esteja fazendo, só agradeço a sua presença por aqui. Sim, tá começando a nossa festa do madrugada. Mais uma semana começando, hein? Ó, quero ser participando no arroba Joel Cabral Voz. Me conta de onde você tá me ouvindo e depois eu te mando um abraço por aqui. Combinado? Bora começar a festa? Chega pertinho. É, é. Madrugada com você. Léo Magalhães é o primeiro a chegar com essa mudança de plano aqui, ó. Cancela o pedido. Eita, que história. Escuta. Tô indo.

Eduardo Costa no Madrugada. Toneladas de paixão, ei, modão. Teve antes Murilo Huff, Saudade Estranha. César e Paulinho com Prefiro a Saudade. E Léo Magalhães, Cancela o Pedido. Continua, tá? Ó, ó.

madrugada boa, tocando Tchãozinho e Alessandro Conte Paulo e Paulinho Amor de Trem. Antes teve Guilherme e Santiago, As Modas Que Eu Fiz Pra Você. E o Maurício e Eduardo, Solteira no Mundo. Daqui a pouquinho a gente já volta, tá? Eu conto com você. Lá vem o Ralph, vai ter Israel e Rodolfo, o Marcos e o Beluti e a Simone.

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2: Meia-noite e 32.
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4: Agora que você tá chegando aqui, é...
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4: Ah, chegou na melhor hora. Vem comigo, vem, vem.
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4: Marcos e Belucci chegando com Simone Mendes. Abandonando? Que isso, gente?
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madrugada, Rio Negro e Solimões, Henrique, Juliano, saudade atemporal, que modão. Antes, Guilherme, Benuto e Panda, eu duvido. Luan Pereira com Gustavo Mioto, Moletom e Marcos e Beluti, Simone Mendes, abandonando. Bom dia, continua, tá?

madrugada gostosa, Leandro, Romário e Iker e o Gilmar, corações egoístas. Antes teve o Ralf, né? Amaremos. E PPA com Diego e Vitor Hugo, Carmé de Chocolate. Daqui a pouquinho se prepare, tá? Você vai cantar já já com o João Bosco e Vinícius, com Daniel e César Menotti, Fabiano.

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3: Voltamos aqui, ó.
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3: 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Bora, bora.
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3: Matheus e Cauã com Lauana Prado. Admita, sou. Bom dia.
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a sua segundona, hein? Daniel com César, Menotti e Fabiano. Fogo de Amor. Teve antes Rio Negro e Solimões e Country Beat. Apaixona muita gente. Fernanda e Sorocaba com Passando a Porteira. E Matheus e Cauã e Lauana Prado. Admita, se continua aqui, né? Ah, que legal.

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1: Na madrugada gostosa, Mato Grosso e Matias, amor sem fim, hein, modão? Teve antes Edson, Hilton e Maiara e Maraísa, foi você quem trouxe. E ainda João Lucas, Freitas e Kleber e Cauã, preso ao seu beijo. Daqui a pouquinho vai se preparando, hein? Você vai cantar com César Menotti e Fabiano, com Bruno Marrone, até com a Ana Castela, ó.

0: madrugada boa demais, tocando Luan Santana, Deus é muito bom, como é? Antes teve PPA com o Diego e Vitor Hugo, Karma é de chocolate. Henrique e Juliano com Devia Ser Proibido e Ana Castela, É Que Eu Não Te Esqueci. Dia bom pra você, continua.
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Madrugada com você, Gustavo Lima. Retrovisor, reflexão total nessa música, né? Antes, César Menotti e Fabiano, Página de Amigos e Palpite. E o Ed Brito e o Samuel com Toda Mulher. Daqui a pouquinho tem mais uma hora. Ah, e eu vou te mandar abraço, tá? Você que tá passando lá no @ Joel Cabral Voz do meu Instagram. Vou te mandar abraço já após o intervalo. Combinado? Então não sai daí. Já você vai cantar juntinho com Israel e Rodolfo, Jorge e Matheus. Até essa aqui com Edson e Hudson.

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0: Oiabá, muito bom dia, tá começando mais essa hora, você tá bem, lindona? E você, amigão? Ah, que legal, muito obrigado pelo carinho, viu? Tem muita mensagem chegando aqui no arroba Joel Cabral Voz, tem notificação, sim! Ó, a Mariana tá curtindo a gente, tá em Guabiruba, obrigado pela sua participação, tá, mulher? Sempre curtindo, né? Ó, sabe quem tá trabalhando ouvindo a gente? É a Juliana, que tá em Cerquilho, São Paulo, muito obrigado pela sua participação, mulher! Esse povo tá passando no arroba Joel Cabral Voz no meu Instagram e eu gosto demais quando você participa. Passa lá também, arroba Joel Cabral Voz, me manda mensagem dizendo de onde você tá me ouvindo e depois eu te mando um abraço aqui, tá? Bora começar essa hora, vem junto!
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0: João Bosco e Vinícius e Maiara e Maraísa, no fim de noite, escuta a história.

0: Jorge Mateus da Madrugada Gostosa. Canto a pedra, hein, modão? Teve antes Emílio e Eduardo, Barulho da Buzina. Israel e Rodolfo com Veterinária. E João Bosco e Vinícius e Maiara e Maraíza. Fim de noite, aqui segue, tá? Boa semana!
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sua segundona, Júnior Marques, Ilusão de Amor. Teve antes Jorge Henrique, Rodrigo e Bruno Marrone, Alibi. E também Maurício e Eduardo, Solteira no Mundo. Daqui a pouquinho a gente já volta com a César Menotti, Fabiano, Marília Mendonça.

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3: É sério que você continua aqui, é?
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3: E é por você que eu tô aqui, você sabe, né? Vem comigo na segundona.
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3: Gustavo Lima chegando no Madrugada com a bala alojada. Que analogia. Bom dia. Bom dia.

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1: Na madrugada, inesquecível Marília Mendonça com Vira Homem Sou. Eita, tem que ter atitude, né? Antes, Rio Negro e Solimões, Emílio e Eduardo sonhando com você. Gilberto e Gilmar com Parece Castigo. E Gustavo Lima, Bala Alojada. Vem cá junto. Bom dia.

madrugada gostosa demais tocando Ana Castela. É que eu não te esqueci. Teve antes Maiara e Maraísa, vai lá. E ainda os Bonifácios com a Thaíra e Alexandre. Deus me deu esse lugar. Na próxima hora tem muita moda, hein? Você continua com a gente por aqui, né? Então se prepare pra cantar junto, ó. Lá vem Gustavo Mioto, Felipe Araújo, o Henrique e o Juliano.

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4: Peraí, você tá chegando aqui agora?
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4: Ah, você chegou na melhor hora, bora junto.
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4: Felipe Araújo com Mentira que virou paixão no Madrugada. E aí, Camila, obrigado pela sua participação. Você gosta dessa moda, né, mulher? Tá curtindo a gente em Toledo.

ligado? Que modão, gente! Tocando Ed Brito e Samuel, toda mulher! Teve antes Gustavo Mioto, Voltando Pra Mim! João Pedro e Cristiano com Acordou Namorando! E o Felipe Araújo foi o primeiro dessa hora! Mentira que virou paixão! Segue aqui pro Cena, segundona, isso? Bom dia!

Grosso e Matias, Amor Sem Fim. Antes teve o Daniel com o Paraná, Apaixonado por Você. E o Leandro, Romário, Iker e o Gilmar, Corações Egoístas. Daqui a pouquinho se prepare, hein? Você vai cantar com a Simone Mendes.

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2: 3h32.
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4: Com você, pra você, continua aqui. Isso, vem, vem.
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4: Gustavo Lima chegando no Madrugada. Boa semana.
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Sua segundona, Eduardo Costa. Chica. Te quero, que regravação, hein? Antes, Rio Negro e Solimões e Country Beat apaixona muita gente. Matheus e Cauã, Jorge e Matheus Pactos e Gustavo Lima. Retrovisor, dia bom pro...

Madrugada Gostosa, Kleber e Cauã, Mil Adjetivos, e modão. Antes teve Jorge, Henrique e Rodrigo, Vão Valendo, e os Bonifácios com a Taíra Alexandre. Deus me deu esse lugar! Se continua com a gente, vai começar a saudade, aquela viagem especial do mundo da música sertaneja, e você é o meu convidado todo especial, tá bom? Combinado? Então não sai daí, é Vapt Vupt, segura!

Tô de volta! E agora no último bloco, hein? Todo especial. Sabe aquela viagem no túnel do tempo sertanejo? Você gosta, né? Tá bom, eu sei que você gosta de viajar no túnel do tempo pra lembrar de algumas coisas. E eu espero que você realmente esteja preparado, porque se não, vai dar problema. Vem comigo, ó. Madrugada com você. E pra começar, César e Paulinho. Obrigado ao homem do campo. Que modão, gente.

0: Madrugada, essa é de 95, Amor no Carro. Teve João Paulo e Daniel antes, Olhos Claros, que história. Chitãozinho e Chororó, Quando Abraço a Solidão, vixe. Abrimos com César e Paulinho agradecendo o homem do campo, vem, continua.
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0: Christian Ralph, Nova York. Boa semana.

0: Marrone, que saudade! Essa é de 95, Favo de Mel! Alan e Aladim antes com Felicidade, Amor! Abrimos com Christian Ralph! Ó, daqui a pouquinho a gente volta com muito mais saudade no Madrugada, tá bom, lindona? Certo, amigão? Ó, vai ter Jean Giovanni, Rio Negro e Solimões, Guilherme e Santiago, Rick Renner e, claro, o mais importante, você! Peraí!
1: 4:28.
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1: 4:31.
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3: Oiê, bom dia.
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3: Jean Giovanni, amor de verdade. Essa é de 98.

0: Mário José Rico, herói da velocidade. Essa é de 94, pro Senna, né? Antes, Guilherme Santiago, desesperadamente apaixonado. Ei! E o Negro e Solimões, coração chora de saudade. E abrimos com o Jean e Giovanni. Vem junto, tem mais saudade, lógico.
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0: Rick Renner, abre o coração pra mim.

0: No Madrugada, Leandro e Leonardo, hein? Solidão por perto. Teve ainda Rick Renner no Madrugada. Ó, obrigado por ter vindo com a gente. Bora combinar de voltar aqui amanhã? Eu é certeza, pode ser? Fechou então, ó. Até a zero hora de terça, gente. Tudo de bom na sua vida. Fui! 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
3: 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Bom dia, Baité!

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1: 5:04.
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1: Estamos chegando, 5 horas, 5 minutos. Muito bom dia para você, 5 e 5. A partir de agora a gente chega para dar início a mais uma super edição do Sertão Atividade. Vamos junto, né, até às 7 horas da manhã, tocando o melhor da música sertaneja e raiz. Para você participar, linha liberada neste momento, 37999379280. Zap Atividade 998208726. Pode acessar também o nosso site atividadesertaneja.com.br. E a gente começa sempre mandando aquele forte abraço para todas as comunidades rurais em sintonia, para você padeiro, a você confeiteiro, para você caminhoneiro, a você frentista, para você taxista, a você guarda noturno, para você da área de saúde, a você da polícia militar, para você da Vila Vicentina, para você pedreiro, servente de pedreiro, açougueiro, onde quer que você esteja sintonizado em 87,9. Tenham todos uma ótima manhã de segunda-feira.

Todo mundo abençoado nesta manhã de segunda-feira, com a graça de Deus e Nossa Senhora Aparecida, vamos dar início a mais uma super edição do Sertão Atividade. Vamos falar do tempo, né? Previsão para hoje, segunda-feira, 21 de setembro de 2026, sol com muitas nuvens durante o dia, períodos aí de céu nublado, noite ainda com muitas nuvens, mas não há previsão de chuva, viu? A temperatura mínima de 19 graus, a máxima chegando nos 32 graus, é o tempo para hoje, neste momento. Temperatura está aí na casa de 20 graus e o céu limpo em Abaeté. A umidade relativa do ar está em 74%, o vento a 6 km por hora. As primeiras previsões aqui do site Climatempo, não há previsão para chuva nesta segunda-feira aqui em Abaeté, viu? Vamos começar o nosso Sertão Atividade, vamos começar o nosso Despertador da Cidade. Tamo junto, né? Até às 7 horas da manhã para a gente começar mais uma semana do Sertão, né? Mais uma segunda-feira, pessoal aí que já tá acordado, bom dia!

vamos começar o nosso Sertão Atividade para abrir a porteira do Sertão. César e Paulinho, é a primeira de hoje. Tô em Resende Transportes, informando a hora certa, 5 horas 9 minutos. Bom dia, Baeté, bom dia, região.

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0: Na nossa madrugada sertaneja, Tinoco, Brasil, Caboclo, Milionário, José Rico, Tropeiro, César e Paulinho, Você Marcou Pra Mim, abrindo a primeira sequência da nossa programação sertaneja, é o nosso Sertão Atividade, né, o despertador da cidade, até às 7 horas da manhã, vamos juntos, segunda-feira, né, segundona aí de 21 de setembro, de 2026, o nosso abraço aí para os plantonistas da noturna, né, pessoal que ralou na madrugada, daqui a pouquinho já estão indo aí para o descanso, muito bom dia para vocês, um bom descanso a todos, para você que está levantando agora, está preparando aí para o trabalho, para você que já está no trabalho, uma semana abençoada para todos nós, né, 5h19, Totonho Tratorista está lá, hoje é dia do Margozão, né, Totonho, como é que está aí o Pig, meu filho, como é que está aí, já está de pé, já está na peleja, o Totonho Tratorista da segunda-feira é mais complicada, né, Totonho? Abraço pra você, bom dia, viu? Bom dia aí pro Alex, né? O Alex hoje não toma o café do Totonho, não. É o Margozão, esse é só pro Totonho Tratorista mesmo, né? O Itamar Pedreiro também tá lá na peleja, lá descarculado, né, Itamar? Grande abraço pra vocês aí, viu? Pessoal, gente, boa. A segunda-feira é braba, viu? Segunda é assim mesmo, né, Totonho? Nós já tá acostumado com a segunda, né? Não é novidade pra nós, não. Totonho tá lá. Pelejando da carida lá, pelejando como é que vai fazer aí na segunda lá, fazendo promessa, né? Não faz promessa não, meu filho, não faz não, porque você não vai cumprir mesmo, né, Totonho? Abraço, bom dia!
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0: Olha a hora, gente, 5h20, muito bom dia para você, 5h20, abraço aí para a Negrinha, na lanchonete João da Eva, já na sintonia, bom trabalho, Jussara e o Davi também já estão acompanhando, Arilma, Simão da Cunha, o Alair Álvares lá no Santa Terezinha, bom dia, Patrícia em Pompeu, desejando para todos nós uma feliz semana, né, obrigado, viu, Patrícia? Aí em Pompeu, pela sua participação também, Deus abençoe vocês aí também, viu? 5h21, vamos seguindo aqui, mandando abraço também, né, pro Luiz Mauro, né? O Luiz Mauro já tá na sintonia, já tá tomando lá o cafezinho, abraço para você, Luiz Mauro, bom dia aí nos postos de combustíveis da cidade, os frentistas, os lavadores, aquele abraço, né, pessoal da saúde, abraço aí na UPA, abraço no hospital, daqui a pouquinho já tem troca de plantão aí na saúde, né, bom dia para todos aí, viu? Bom dia na Vila Vicentina, as UBSs, Policlínica, nosso abraço aí para todos os profissionais da saúde. Meu bom dia vai também aí pro pessoal da Cerâmica Carlos Pereira. Alô, Gel, bom dia, bom trabalho. Bom dia aí nas padarias, né? Os padeiros, os confeiteiros, os balconistas, os entregadores. Nosso abraço para vocês também. Os guardas noturnos, vigilantes noturnos, polícia militar, polícia civil, polícia do meio ambiente, polícia penal. Nosso abraço para vocês aí também, né? Pessoal, gente boa, sempre acompanhando aí a nossa programação. Marcelino lá na cidade de Oliveira também já está na sintonia, já está acompanhando, preparando aí para mais uma semana, né, Marcelino? Abraço para você, bom dia.
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0: É comigo mesmo, vamos junto até às 7 da manhã. Tem João Mulato e Douradinho, é o norte de Minas. Bom dia, agora 5h22 na Atividade Sertaneja. Ótima manhã pra você. Música.

0: Na nossa programação do Sertão, atividade Cravira e Cravinho, ser feio não é defeito, João Mulato e Douradinho, Norte de Minas, fechando mais um bloco musical da nossa programação do Sertão, que vai até às 7, vamos tocando muita moda boa, né? Olha só, gente, a Associação aí dos Donatários do bairro Renato Azeredo convida todos os associados e suas famílias para mais uma importante reunião que acontecerá no dia 3 de outubro, às 10 horas da manhã, no Salão Paroquial de Abaeté. Durante aí o encontro, serão apresentadas as informações atualizadas sobre o último encontro, né, sobre o loteamento do bairro Renato Azeredo. Também estarão presentes autoridades convidadas aí para acompanhar e apoiar esse momento aí tão importante para a comunidade. Sua participação faz toda a diferença. Compareça, tire aí suas dúvidas e acompanhe de perto os avanços desse trabalho. Então, dia 3 de outubro, 10 horas da manhã no Salão Paroquial, contamos aí com você. 5:28, estou em Resende de Transportes, informando aí a hora certa para você. Já vai pular aqui o nosso reloginho, né? 5:29.
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5: Hora certa para você, 5 horas 35 minutos.

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1: E a gente chega com o Informativo 87 às 5 horas e 35 minutos, 5 e 35, né? A gente chega aqui com as primeiras notícias aí, o primeiro informativo do dia. Olha só, gente, o ônibus que com Romeiros, né, saiu de Lavras, caiu em Ribanceira, em São Paulo, e deixou 6 mortos. E o veículo saiu aí do sul de Minas com destino a Aparecida no domingo. Entre as vítimas estão aí moradores de Lavras e também da cidade de Itumirim. Um ônibus que saiu aí de Lavras, né, no sul de Minas, com destino à Aparecida do Norte, caiu em uma ribanceira de aproximadamente 15 metros na manhã de domingo, em Cruzeiro, né, lá no município de Cruzeiro, no interior de São Paulo. 6 pessoas morreram, e segundo informações preliminares aí do Serviço de Atendimento Móvel de Urgência, o SAMU. O veículo transportava 48 passageiros, moradores aí de Lavras e de cidades vizinhas, que participavam de uma excursão de Romeiros. Entre as vítimas estão mineiros de Lavras e Itumirim. São aí entre as vítimas um homem de 47 anos, natural de Lavras, um de 74 anos, natural de Itumirim, um homem de aproximadamente 50 anos, ainda não identificado, sem documentos, uma mulher de 63 anos. Natural de Itumirim, e uma criança de aproximadamente 10 anos, ainda não identificada, também sem documentos, além de uma mulher sem idade informada. O ônibus saiu de Lavras por volta das 22 horas de sábado, e o acidente aconteceu na rodovia Doutor Avelino Júnior, no município de Cruzeiro, em São Paulo. O corpo de bombeiros foi acionado por volta das 5 horas e 15 minutos da manhã de domingo. O motorista, que conduzia o veículo de forma particular, foi resgatado e levado ao pronto-socorro da cidade de Lorena. Os feridos em estado mais grave foram encaminhados aí para Santa Casa de Cruzeiro. Então tá aí esse acidente aí, essa tragédia aí, né, com os Romeiros. Seguiam de Lavras, no sul de Minas, para Aparecida do Norte, deixando aí pelo menos 6 pessoas mortas nesse trágico acidente aí. 5h37.
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1: E vamos seguindo a nossa programação sertaneja, vamos seguindo aqui o nosso Sertão Atividade, nosso despertador da cidade, até às 7 da manhã, te faço companhia. Vamos junto, né? Tocando só moda boa aqui no nosso Sertão, 5h38.

5:38, o meu bom dia vai aí do bairro Bela Vista, bom dia aí pro Zé Luiz, tá na sintonia da nossa programação, um abraço, bom dia também lá no São João, né, a Carla e a Dona Maria José. Dona Maria José já tá preparando lá o cafezinho gostoso, né? Coisa boa, né, Dona Maria? Abraço para a senhora, abraço aí para a Carla e toda a família, bom dia. O Helder lá do Supermercados BH também participa comigo, bom dia, Helder, bom dia aí para o Vicente Roleta, bom dia para a Mara, obrigado também pela companhia, obrigado aí pela audiência. 5:39, vamos mandar aquele abraço também lá para o pessoal que está na sintonia, lá no Abaitezinho, né? Nosso bom dia para vocês aí, viu? Obrigado pela sintonia, obrigado pela audiência. O Zé Antônio Cavalo, bairro Marmelada. Bom dia!

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1: Hora certa para você, 5 horas e 50 minutos. Passou aqui na nossa programação Oswaldir e Carlos Magrão, Shot do Caminhoneiro, Roberto e Meirinho, Momentos Rio Negro e Solimões na Sola da Bota. Para fechar mais uma sequência da nossa programação sertaneja, é o nosso Sertão Atividade. A dona de casa já está de pé, né? A dona de casa já preparou o cafezinho, já vai despachar aí o maridão para o trabalho. Daqui a pouquinho já desperta aí a criançada para ir para a escola, né? Muito bom dia para todas as donas de casa em sintonia. Bom dia aí para Francisca Silva, tá lá no São Pedro. Nosso abraço, obrigado aí pela participação. Nosso abraço também vai aí no bairro Bernardo Soares de Faria, né? Abraço lá pro Evandro do Timóteo, pra Dora Alice. Estão acompanhando o pessoal aí na padaria do Eudes. Bom dia. Meu bom dia aí pro Paulo Isidoro, também tá lá no Bernardo, também acompanha a nossa programação. As comunidades rurais em sintonia, pessoal que tá aí na zona rural, tá aí no curral, tá te dando aquele leitinho gostoso, ouvindo o sertão. Bom dia pra vocês, viu, nas comunidades rurais.

0: 5:51. Tem abraço também lá no Santa Terezinha, ao Vicente, a Dona Maria Rosa, bom dia, né? Bom dia aí pro João Noronha, também tá acompanhando a nossa programação, Neném Pedreiro, o Vaguinho, Vanessa, pessoal aí do Motel Mona Lisa, sempre ouvindo também, né? Abraço para vocês, obrigado pela companhia. O Aguinaldo Carpinteiro está lá no Abaitezinho, também está participando, mandando abraço para todos no Abaitezinho e também para todos em Nova Serrana. Obrigado aí pela participação do Aguinaldo Carpinteiro, meu bom dia para você. Bom dia aí no bairro dos Neres, né? Abraço aí para Rosana, para o Eugênio, Patinho, a Rosimeire, Paloma, nosso bom dia. A Bichana está na sintonia, né? O gordo do Zé Rosendo, abraço, 5:52.
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0: O Zé Lúcio do DR também está participando, mandando abraço lá para o Zé Divino, mandando abraço também para o Tarcísio e toda a família lá no Santo Antônio. Bom dia.

0: Moda boa na nossa programação do Sertão Atividade. Breno Reis e Marco Viola, Pagode na Praça, Belmonte Amaraí, Morena Cheirosa. Para fechar mais uma sequência da nossa programação sertaneja, o nosso Sertão Atividade, o Zé Maria do Centro-Oeste Capita, na sintonia. Bom dia para você, Zé Maria, Maria Luísa e o Pablo. Nosso abraço para vocês aí, obrigado pela audiência. Ótima semana aí para vocês. Toda a família aí, viu? Sempre ouvindo aí todas as manhãs, né? O meu bom dia também para o Expedito, já está esperando, né, a oração da manhã. Bom dia, Expedito, abraço para o senhor, boa semana também aí, viu? Obrigado pela audiência. Geraldo Barbosa, da Batur Turismo, Fatinha, Lucas, Helena, Gabriel, família toda e todos os funcionários da Batur, também vai recebendo aí o nosso abraço, vai recebendo o nosso bom dia. Adilson Arantes já está anunciando hora da oração da manhã, direto para Curitiba.
1: Estamos ouvindo rádio com o coração. Está no ar, Oração da Manhã, com o Padre Reginaldo Manzotti. Bom dia, querido povo de Deus. Como é que está o seu despertar, o começar dessa semana, nessa segunda-feira? Espero que com entusiasmo. Tristeza não, gente. Alegria. Alegria de começar o dia e poder fazer tudo diferente. Vamos rezar pedindo que Deus ajude na libertação dos vícios, em particular do alcoolismo. Em nome do Pai, do Filho e do Espírito Santo. Amém. Misericordioso Jesus, que tiveste compaixão de todos aqueles que eram apresentados e colocados para serem curados e libertados de espíritos impuros. Nesta manhã, eu me coloco em oração e clamo a vossa misericórdia. Restaurai a vida daqueles que estão aprisionados pelo vício do alcoolismo. Diga o nome. Nosso Senhor Jesus Cristo, que vieste para libertar os cativos, libertai estas pessoas cujos nomes lembramos, que se encontram no vício, sejam eles quais forem, mas de modo especial o do alcoolismo. Senhor, Deus de misericórdia, tire os traumas, os registros negativos, onde essa doença entrou na vida da pessoa. Quer seja por herança genética, quer tenha sido por má formação. Ó Jesus, amado Jesus, pedimos para que entre na história destas pessoas, desde o momento da concepção até hoje. O teu poder é imenso. Regenere, liberte, santifica-os no teu amor. Senhor, rezamos também pelos familiares que tanto padecem, que tenham discernimento, que tenham paciência e que saibam lidar com este problema. Senhor, dai-lhes o Espírito Santo de tal forma que tais pessoas e familiares se sintam motivados e fortalecidos, sempre com a certeza de que são capazes de vencer o vício do álcool. Senhor, que sejam regenerados nos seus fracassos e que a vossa graça os fortaleça na vontade. Não permita, Senhor, que estes teus filhos e filhas sejam derrotados e humilhados pelo vício do álcool, mas que sejam recolocados na vida. Pedimos, Senhor, a libertação dos traumas dos familiares por uma história marcada de profunda dor. Pai nosso, que estais no céu, santificado seja o vosso nome. Venha a nós o vosso reino, seja feita a vossa vontade, assim na terra como no céu. O pão nosso de cada dia nos dai hoje. perdoai-nos as nossas ofensas, assim como nós perdoamos a quem nos tem ofendido. E não nos deixeis cair em tentação, mas livrai-nos do mal. Amém. O Senhor esteja convosco. Ele está no meio de nós. Que a bênção de Deus fortaleça as famílias e as pessoas na libertação dos vícios. Abençoai a água que será tomada e as fotos de família. Em nome do Pai, do Filho e do Espírito Santo. Amém. Jesus, libertai do alcoolismo. Um bom dia a todos.
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7: Hora certa para você, 6:11, de volta aqui na nossa programação do Sertão Atividade, é o nosso despertador da cidade. Até às 7, né? Vamos junto tocando muita moda boa, é o nosso início de semana, nossa segundona, 6:11.

E um bom dia para você que está acordando agora, para você que está ligando o Rádio Natividade Sertaneja, seja muito bem-vindo aqui na programação do Sertão Atividade. Bom dia para você que está tomando aí o cafezinho, está preparando aí para o trabalho, para você que já está no trabalho, uma semana abençoada para todos nós, né? O João Serra está em BH, está na capital, está acompanhando. Bom dia, o Adão, também ligado na nossa programação. O Walter Melo, sítio do Portenho, bom dia para você, viu, Walter? O Walter ontem faturou a calça lá da Zafira Jeans, né, Walter? 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Passa aqui na nossa emissora, viu, Walter? Pode passar hoje. Então a promoção foi ontem no programa Atividade Só Modão, né? 6:13, vamos seguindo a nossa programação sertaneja. Vamos com mais abraços. Abraço aí pro Titeia, pra Janaína e pra Thaís lá no bairro dos Neres. Bom dia. Meu bom dia vai também aí no terminal rodoviário, né? O Amador tá lá na lanchonete da rodoviária. Bom trabalho. Viação Sertaneja, Viação São Cristóvão. Os taxistas em sintonia, recebe o nosso abraço. Bom dia aí pro Walter da Venda, bairro Marmelada. Alô, Walter, abraço pro senhor aí também, já tá na sintonia, já tá acompanhando. Bom dia, 6:13, é o Sertão Atividade, é o despertador da cidade. Música.

0: também.
1: Tá todo mundo abençoado nesta manhã de segunda-feira. Vamos seguindo aqui o nosso Sertão Atividade. Vamos seguindo o nosso Despertador da Cidade. 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

Esse é o Sertão Atividade, é o despertador da cidade. Vamos abrir mais uma sequência? Vamos atender aqui o Christian, tá lá em Divinópolis. Tá em Nova Serrana, né, na verdade, né? O Christian tá em Nova Serrana, tá acompanhando a nossa programação sertaneja, tá ligado? Bom dia pra você, bom dia pra toda a família aí, viu, Christian? Grande abraço, Duduca e Dalvan, Rastros na Areia, agora 6h15.

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0: 6:27, Chico Rei, Paraná, pedaço de minha vida. Essa foi indicação do Vado Pedreiro, tá na sintonia da nossa Manhã do Sertão. Alô, Vado, bom dia pra você, bom dia pra Neuza, né? Bom dia pra Ivonélia, família toda aí, o nosso abraço. Obrigado aí pela sua audiência. Também por aqui teve Zezé de Camargo e Luciano, Nosso Amor é Ouro, Gino e Geno, e Rei Morena, Duduca e Dalvan, Rastros na Areia. Pra fechar mais um bloco musical, pra mandar aquele abraço lá na Casa de Carnes Boi Nobre. Pessoal já tá na sintonia, né? Wellington, Pendão, Jefferson, Elminho daqui a pouquinho tá chegando por aí, né? Lourdes também recebe o nosso abraço. Bom dia pra vocês, viu? Aí na Casa de Carnes Boi Nobre. Bom dia também aí pro Cecel da Casa de Carnes Frescarne. Cecel já tá na sintonia, né, Cecel? Abraço pra você, viu? Bom trabalho. Obrigado aí pela audiência. Olha só, gente, a Associação dos Donatários do bairro Renato Azeredo convida todos aí os associados e suas famílias para uma importante reunião que acontecerá dia 3 de outubro, sábado, às 10 horas da manhã, no Salão Paroquial. Durante o encontro serão apresentadas as informações atualizadas sobre o último encontro, né? Sobre o loteamento aí do bairro Renato Azeredo. Também estarão presentes autoridades convidadas para acompanhar e apoiar esse momento aí tão importante para a comunidade. Sua participação faz toda a diferença. Compareça, tire as suas dúvidas e acompanhe de perto os avanços desse trabalho. Então, dia 3 de outubro, 10 horas da manhã, no Salão Paroquial, contamos com você. 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
1: Hora certa para você, 6 horas 35 minutos.
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1: E a gente chega com mais um Informativo 87 agora para falar de esporte. Campeonato Brasileiro Série A. Tivemos início de rodada no sábado, a rodada de número 28, né? 28ª rodada do Campeonato Brasileiro. Sábado, Atlético Mineiro 1, Chapecoense 1. O Atlético aí tropeçando em casa, né? Enfrentando aí o último colocado, a Chapecoense. Não passou de empate aí em 1-1. Também no sábado, Mirassol 2, Botafogo 0, Remo 1, Santos 2, Vasco da Gama 5, Coritiba 0. E São Paulo 1, Internacional 0. Esses foram os jogos de sábado. Ontem tivemos mais jogos na rodada. Empate em 0-0, Grêmio e Palmeiras. Vitória da Bahia 1, Cruzeiro 3, Corinthians 1, Fluminense 3, Flamengo 2, Red Bull Bragantino 1, Atlético Paranaense 2, Bahia 1. Esses foram os jogos de ontem, lembrando aí que a próxima rodada agora será apenas daqui a 15 dias, né? Agora tem a parada data FIFA. Então, o Atlético volta a jogar dia 3, jogo atrasado. Esse jogo aí será dia 3, sábado, contra o Red Bull Bragantino, jogo em Belo Horizonte. O Cruzeiro, o próximo jogo do Cruzeiro aí somente no dia 7 de outubro. Cruzeiro recebe o São Paulo no Mineirão. A classificação dos clubes mineiros: Cruzeiro ocupa a sexta colocação com 45 pontos. O Atlético vem logo abaixo na sétima colocação com 40 pontos ganho na tabela. 6:37.
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1: E vamos seguindo a nossa programação sertaneja, vamos seguindo aqui o nosso Sertão Atividade, é o despertador da cidade, até às 7, né? Vamos junto, mandando aquele abraço aí para todo o pessoal do comércio, né? Os comerciantes em geral, ouvindo a nossa programação, daqui a pouquinho, já em funcionamento todo o comércio. Abraço para vocês, em especial aos nossos apoiadores culturais, ótimos negócios para vocês durante toda a semana, viu? 6:37.

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1: E vamos abrir mais uma sequência. 6h38, Teodoro Sampaio, de 1995. Amando escondido. Ei, moda boa essa, viu? 6h38, bom dia.

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6:49, esse é o desafio, né? A briga bonita de Teixeirinha e Mary Terezinha, César e Paulinho, toca César e Paulinho, Teodoro e Sampaio, Amanda Escondido. Para fechar mais uma sequência, Tom Resende Transportes e a hora certa, 11, faltando para 7, tá na hora de ir embora.

Atividade Sertaneja, 11 minutos, faltando para as 7 horas da manhã. A gente está chegando ao final de mais uma edição do Sertão Atividade. Está de volta amanhã, a partir das 5 horas da manhã. Todos vocês que participaram com a gente, o nosso muito obrigado. Está vindo aí o Momento Espírita, na sequência, propaganda eleitoral gratuita, 7h25. Rian Rocha e o Show da Manhã.

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1: Agora faltando 10 minutos para as 7 horas da manhã, a gente deixa abraços finais aqui na nossa programação sertaneja. Ilza no Bernardo Soares de Faria está acompanhando. Bom dia para você, Ilza. Bom dia para o Vicente e toda a família. Obrigado aí pela audiência. Meu bom dia vai também aí no bar do Paulo, né? Aí no Santo Antônio. Paulão está lá na sintonia tomando o cafezinho, né, Paulão? Abraço para você, para Lia. Bom dia, né? Bom dia também aí no bar do Zé do Burro. Sempre ouvindo todas as manhãs. Abraço aí para Luísa, Gilberto, Cauã, família toda. Bom dia pra vocês aí no bar do Zé do Burro. Obrigado também pela audiência, né? Lá no bar do Taquinho também tá acompanhando a nossa programação, viu? Daniel com Mato Grosso e Matias vai fechar a nossa programação de hoje. Valeu, gente. Tô indo nessa pra voltar amanhã, viu? Bem cedinho, amanhã às 5 da manhã a gente volta com mais uma super edição do Sertão Atividade. Grande abraço a todos e que no dia de hoje cada um de nós sejamos portadores de boas notícias. Tenham todos um bom dia, uma semana abençoada para todos nós e vamos embora, porque Daniel e Mato Grosso e Matias já tá fechando a porteira. Bom dia.

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0: semi-mortos. Quando lemos a parábola do bom samaritano, narrada por Jesus, é comum imaginarmos aquela estrada antiga e poeirenta que descia de Jerusalém para Jericó. Imaginamos o homem caído, espoliado e ferido pelos assaltantes, esperando por algum tipo de socorro à beira do caminho. No entanto, se olharmos ao nosso redor, perceberemos que essa estrada é muito mais atual do que parece. Ela atravessa as nossas cidades, passa pelos nossos locais de trabalho e muitas vezes cruza os corredores da nossa própria casa. O Espírito Emmanuel, com sua profunda sensibilidade, nos lembra que hoje, nas estradas do mundo moderno, encontramos aqueles a quem ele chama de os semi-mortos da alma. Eles não estão sangrando pelas feridas do corpo físico, mas carregam dilacerações invisíveis que doem profundamente e lhes roubam a alegria de viver. Quem são eles? São os caídos aos golpes da incompreensão e da intolerância, numa sociedade cada vez mais exigente. São os desorientados que o ateísmo e o materialismo empurraram para o nevoeiro do sofrimento sem sentido. São os mutilados da mente que foram atropelados pela calúnia e pela maledicência em pleno trabalho edificante. São os cansados da solidão que caminham no meio da multidão, rodeados de pessoas, mas se sentindo completamente invisíveis e abandonados. São aqueles que se emaranharam nos espinhos da revolta. São as vítimas do desânimo profundo, os prisioneiros da obsessão, os envenenados pelo desespero e os esquecidos na sombra da ignorância. Quantas vezes nós mesmos passamos por eles como os indiferentes da parábola? Com a nossa pressa, com os olhos focados nas telas dos nossos celulares ou nos nossos compromissos inadiáveis, simplesmente passamos adiante. Dizemos a nós mesmos que não temos tempo, que não queremos nos envolver ou que o problema é exclusivamente do outro. Entretanto, Jesus nos convida, com a doçura de sempre, a sermos os samaritanos da estrada. O samaritano é aquele que interrompe a própria viagem, abre mão do seu tempo e dos seus interesses, porque o amor e a compaixão lhe falam mais alto ao coração. É aquele que se aproxima do irmão caído e derrama o óleo do carinho e o vinho da esperança nas suas feridas. Esse óleo e esse vinho podem se traduzir num abraço demorado, numa palavra de estímulo, num bom dia sincero e caloroso, ou apenas no silêncio respeitoso de quem se senta ao lado e oferece uma escuta atenta, sem cobranças e sem julgamentos. Pensemos nisso. Somos espíritos imortais, fazendo uma rápida viagem educativa pela escola e oficina do planeta. A Terra é tão somente uma estalagem aonde chegamos ontem e da qual partiremos amanhã pela manhã. Ao término dessa jornada, levaremos conosco apenas aquilo que aprendemos e o amor que semeamos. Não deixemos que o nosso irmão continue caído na estrada da vida. Sejamos a mão estendida, trazendo de volta a luz e a esperança àqueles que o mundo, na sua indiferença, deixou semi-mortos.
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Banda do Brasil, bom dia, tudo bem com vocês aí? Amanhã de segunda-feira, hoje dia 21 de setembro do ano de 2026. E a hora certa nessa manhã, 7 horas e 25 minutos. Bom dia, como é bom, né, ter você aqui comigo na Sertaneja do Brasil. A partir de agora começa essa edição super especial do nosso programa Show da Manhã, o programa que é um verdadeiro show de sucesso e, claro, um verdadeiro show de alegria em seu rádio, né? Então, a partir de agora, já libero para você os meios de comunicações aqui. O nosso WhatsApp já está funcionando, tá? Nossa equipe já online, pronta para atender você. Meu telefone para contato é o 37 998 20 87 26. Caso queira ligar aqui para os estúdios da Mais Ouvida, fique à vontade. O telefone é o 999-37-9280. Não perde tempo não, viu, gente boa? Já manda mensagem para a gente aqui. Aproveita que nós estamos ao vivo, porque a partir de agora começa aquela playlist de arrepiar os cabelos, tá? Então, bora! A primeira canção de hoje para iniciar bem demais o nosso programa é o sucesso. Sucesso dele, Eduardo Costa, quem é? Música linda, pintando ao vivo aqui nos estúdios da Mais Ouvida. Bom dia pra você aí, bom início de semana também.

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Tá aí o grande som de João Bosco e Vinícius, Ciúme Lento. Na programação rolou pra você, canção de Humberto e Ronaldo, Eis e Falou. A hora certinha, 7 horas e 52 minutos. Deixa eu aproveitar aqui pra desejar um bom dia pra toda a turma que tá lá na loja Cimento e Companhia de Rádio Ligado. Abraço pra vocês aí, muito obrigado pela audiência, muito obrigado pela sintonia. Pessoal ali no Gambá Ferrari, né? Ferramentas limitadas de Rádio Ligado comigo. Abraço aí pra toda a turma do Dedé. Tamo junto. Obrigado pela audiência, obrigado pela sintonia. Quero desejar um bom dia lá no Alto do São João pro nosso grande parceiro Gordim, toda a equipe lá da borracharia também, sempre acompanhando o programa como de costume, né? Pessoal lá no Supermercados BH, tem alusão aqui pro meu parceiro de comunicação, Rony Rocha, toda a equipe lá. Abraço pra vocês aí, viu, gente? Tá na atividade, tá bom demais. Quero desejar um bom dia também lá no bairro Santo Antônio. É pra Cissa e o Toninho, a turma toda lá do mercado do Toninho, na sintonia. Lá no açougue tem o João. Ô, João, abraço pra você aí, tudo de bom, viu? Tamo junto mesmo. Obrigado de coração pela sintonia de vocês aí. São 7 horas agora, mais 53 minutos. E tem Diego e Vitor Hugo pintando no programa agora. Moça pra casar.

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2: A hora certinha pra vocês, agora 8h39. E tem canção de César Menotti e Fabiano, Lugar Melhor que BH. Tamo junto, abraço aí pra toda a turma que tá nos acompanhando na região metropolitana de Belo Horizonte, né? Aqui tem alusão pro nosso grande parceiro Tarcísio e tem alusão também pro João Serra.

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1: É, Marília, vou desabafar pra você. Vai, amiga. Abre seu coração.
2: Escuta essa.

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22: O governo vai mexer com os aposentados nestas eleições, mas fique tranquilo, não é para roubar os aposentados, não. É mais uma maldade com aqueles que trabalharam uma vida inteira. E eu vou falar nesse comentário. Abraço, meu amigo. Abraço, minha amiga. Segunda-feira, 21 de setembro. Começando mais uma semana. Emissoras campeoníssimas. Onde eu estou toda semana com esse comentário. São emissoras que têm compromisso com o povo. São elas: Rádio Atividade Sertaneja, Abaeté. Estou também na Rádio Terra de Pompéu, na Multi FM Dores do Indaiá, também na Rádio Cidade de Bom Despacho, Rádio Veredas, Lagoa da Prata, Rádio Expresso, Campos Altos e Alto Paranaíba, e também na Rádio Terra, Guarda dos Ferreiros e São Gotardo. Quando eu falo aqui nesse comentário que o povo está desanimado com a política e também com os políticos, prova disso, nós tivemos recorde de abstenções na última eleição. Não é que eu falo aqui como achismo, perseguição, chatice. É tanto que o governo já percebeu isto, esta falta de interesse da população brasileira em sair no domingo, enfrentar a fila, para votar. O governo achou uma maneira de mexer novamente com as eleições e com os aposentados do INSS. Pode ficar tranquilo, meu amigo. Você que é aposentado, beneficiário, está me ouvindo aí, não é para te roubar não, viu? Igualzinho já aconteceu. Agora é para fazer os aposentados, pensionistas do INSS, comparecer para votar nestas eleições. Isto mesmo, afinal de contas, o governo sabe, ele tem números, que hoje no Brasil são mais de 40 milhões de beneficiários. Mas aí o aposentado tá perguntando para mim nesse exato momento, mas qual o incentivo, ô Vilmar Pereira, que o governo vai dar para todos nós aposentados que for lá votar? É a famosa prova de vida. Os aposentados que votar não vão precisar fazer a prova de vida este ano. Esse negócio de prova de vida, eu já falei, é outro absurdo que fazem com os aposentados. Os coitados, às vezes, chega lá na agência de cadeira de rodas, paga táxi, familiar tem que levar, chega com um bujão de oxigênio nas costas, muletas, enfim, chega na agência e diz lá: estou vivo. Pronto. Olha, o país com tanta tecnologia nos tempos de hoje, é o tal da inteligência artificial, e essa prova de vida dos aposentados, ainda eles não acharam uma tecnologia pro aposentado não precisar comparecer lá na agência. Não acharam ainda, está no tempo da pedra. E agora, nas eleições, eles fazem um cruzamento, INSS e Justiça Eleitoral, para ver quem foi lá, votou, e esse ano não precisa fazer a prova de vida. Olha só a maldade com os nossos aposentados. Vantagem para eles? Nenhuma. Vão tirar o sossego deles no domingo chato de eleições. E muitos, nas cidades menores não acontece, mas nas cidades grandes, o cara sai lá de um bairro, às vezes tem que andar de ônibus uns 40 minutos, depois pegar outro ônibus para poder votar. É um negócio difícil. Os políticos, como sempre, legislando em causa própria. Entre em contato com o nosso comentário, 37-3261, ou me siga lá no meu Instagram, @ Vilmar Pereira Esporte.
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0: Presta atenção nessa história.
1: Amor, tô indo no banheiro, olha meu celular aqui.
0: Foi o que ela falou pra mim quando ela levantou da mesa.
1: Amiga, vamos lá comigo, deixar os dois bebendo aí.
0: Eita, trem com soro.

0: Aí o grande som, né, de Mari Fernandes e Caltri Beat, um peão desse. Na programação, rolou Priscila Senna e Gustavo Lima, Doce Mel. Jean e Giovanni passou por aqui com a canção Mil Corações. E Diego e Vitor Hugo com música nova, Acabou o Assunto. São 9 horas agora, mais 26 minutos no programa. Hora de ficar por dentro das notícias e das informações com Tarcísio. Já na linha para falar comigo, bom dia, meu amigo.
1: Bom dia, meu amigo de todas as manhãs. Grande Rinha Rocha, bom dia para você e todo mundo ligado no Show da Manhã da Atividade Sertaneja 87,9. Falamos aí para Baeté e toda a região central mineira. Hoje, segunda-feira, 21 de setembro, e olha, o Triângulo é uma terra de contraste. De um lado, uma boa qualidade de vida para alguns e de outro, pobreza extrema. Outro problema, os efeitos da crise climática para a agropecuária. Esses são os desafios que o próximo governador e os futuros parlamentares vão ter de enfrentar. Detalhes com Ana Paula Crivelli.
2: Uberaba e Uberlândia são as maiores cidades da região. Uberaba, quinta cidade mais rica do estado, é famosa pela Exposipul e tem tradição agrícola. E as mudanças climáticas têm sido a maior dificuldade para o setor. São cerca de 140 dias seguidos sem chuva e as ondas de calor têm prejudicado a produção. O problema começa na agricultura e passa pela economia até chegar à população. Para o professor Rildo Costa, da Universidade Federal de Uberlândia, é preciso já pensar em soluções, porque os resultados não surgem de uma hora para outra.
3: O papel do governador, o papel dos deputados estaduais, são importantes justamente porque é ali que se faz a legislação, é ali que se cria, por exemplo, a opinião pública. Então, isso é extremamente importante para a população, para guiar a população nesses momentos de emergência climática que nós estamos vivendo.
2: Uberlândia tem mais empresas, comércio e mais empregos, mas na terceira cidade mais rica do estado, 65 mil pessoas vivem com R$ 7,25 por dia, segundo o Ministério do Desenvolvimento e Assistência Social. Uma vida de muita necessidade, como lembra a dona de casa, Lívia Batista.
4: Falta dinheiro, falta comida, às vezes eu pego doação de cesta básica quando estão doando, né?
2: Outro desafio é a falta de moradia. Há várias ocupações irregulares com barracos precários. Nesses locais, a regularização fundiária é necessária e urgente, segundo o cientista político Edilson Gracioli.
3: Uberlândia tem dezenas de ocupações urbanas ainda irregulares, exatamente porque não se aplicou adequadamente a regularização fundiária. É uma omissão do poder público ao longo de várias gestões que desconsidera que o próprio direito à vida exige o direito à moradia, o direito ao saneamento básico, uma série de serviços.
2: Para o professor de economia da UFMG, Ricardo Ruiz, o poder público precisa abrir os olhos para tantas carências no meio de toda a riqueza da região.
5: Eu não tenho renda para adquirir aquilo que me dá conforto. Eu não consigo comprar uma quantidade de alimentos, então você tem que distribuir cesta básica. Eu não consigo contratar serviços médicos, você tem que colocar um posto de atendimento lá. Eu não consigo ter carro, então você tem que colocar um sistema de transporte lá que funcione. Eu não consigo ter uma casa, tem que dar o quê? Promover habitação popular.
1: E você acompanha a série de Minas a Gerais, exibida na TV Assembleia, através do portal almg.gov.br. Da Assembleia Legislativa ao vivo, Tarcísio Duarte falando para a Atividade Sertaneja de Abaeté. Meu querido Rian, aquele abraço. Tudo de bom, excelente segunda-feira, uma semana abençoada e até amanhã.
0: Valeu, Tarcísio, muito obrigado pela sua participação. A hora certa no programa 9:30, bora pro intervalo.
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som, né, de João Gustavo e Murilo, Postinho de Gasolina. Tá na atividade, tá bom demais, você ouvinte em primeiro lugar. Por aqui rolou o som do Panda, com João Neto e Frederico, R$200. Rolou Gustavo Lima, Assunto que Dói, Geninho e Mariana Fagundes, Peão Todo Tatuado. A hora certa pra vocês aí, são 9 horas e 53 minutos agora, lá no Centro Automotivo Avenida. Tem alusão aí pro mecânico Darlon, quer desejar um bom dia lá pro Mateusão e o Wellington, sempre acompanhando a gente lá. Abraço pra vocês aí, um bom trabalho nessa segunda-feira, tá bom? Tá na atividade, tá bom demais. Ô, gente boa, tá na hora de circular, né, pelas ruas e avenidas da nossa cidade. Eu quero aproveitar para agradecer o carinho da sua audiência nessa manhã. Para encerrar o programa de hoje, tem música nova que tá fazendo sucesso pra danar, né? Então bora encerrar o programa em grande estilo, ao som de Zé Neto e Cristiano, Plano C. Bye bye, gente. Bom início de semana pra todos vocês aí. Pra todos nós, né? Melhor dizendo.

Virgem Maria, Mãe da Esperança. O Senhor te proteja contra todo o mal. Escute as orações que brotam do seu coração. Te socorra em todas as suas dificuldades. Te sustente e te abençoe. Em nome do Pai, e do Filho, e do Espírito Santo. Amém. Você fica agora com o Padre Reginaldo Manzotti no programa Experiência de Deus, nesta semana toda especial das Santas Chagas. 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

0: quero falar sobre a leitura orante. Caiu para mim como luva, né, esse Salmo 10. Em resposta às minhas angústias, às minhas questões, como eu devo me portar em casa, na minha fala diária, né, na minha vivência, essa palavra, ela vem ao meu encontro, vem me falar que eu não estou sozinha, que Deus sabe de todas as coisas. É um salmo que eu vou levar para a vida. Obrigada. Deus abençoe a nós.
1: Amém. 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

Louvado seja nosso Senhor Jesus Cristo, para sempre seja louvado. Como é que foi seu final de semana? Espero que tenha sido maravilhoso, certamente com a missa, semana com a graça de Deus. Saúdo a todos. Hoje é hoje, o início da festa das Santas Chagas. Daqui a pouco, às 11h30 da manhã, você é convidado, todo o Brasil, a celebrar conosco pela TV Evangelizar, pelos aplicativos YouTube Padre Manzotti. Toca os carrilhões, sacristão. Hoje é o início da festa das Santas Chagas, às 11h30. Querido povo de Deus, nós estamos em plena novena de São Pio de Pietrelcina, sétimo dia, pedindo: São Pio de Pietrelcina, rogai por nós. E hoje celebramos também São Mateus, apóstolo evangelista. Tudo isso na experiência de Deus. E quero saudar a todos, a partir da Rádio Evangelizar, de onde tudo começa, as rádios irmãs cujos nomes cito neste momento. Saúdo a você pela TV Evangelizar, sinal digital em todo o país, em várias cidades, canal aberto, pelo YouTube Padre Manzotti Oficial e pelos aplicativos da Associação Evangelizar é Preciso e todas as plataformas digitais. Eu repito, hoje, às 11h30, missa de abertura da Festa das Santas Chagas. Você acompanha pela TV, rádio, aplicativos, você acompanha e interage pelo YouTube Padre Manzotti Oficial. Filhos queridos, juntos, estamos reunidos nesta segunda-feira, em nome do Pai, do Filho e do Espírito Santo. Amém. Naquele tempo, Jesus viu um homem chamado Mateus, sentado na coletoria de impostos, e disse-lhe: segue-me. Ele se levantou e seguiu a Jesus. Enquanto Jesus estava à mesa em casa de Mateus, vieram muitos cobradores de impostos e pecadores e sentaram-se à mesa com Jesus e seus discípulos. Alguns fariseus viram isso e perguntaram aos discípulos: por que vosso mestre come com os cobradores de impostos e pecadores? Jesus ouviu a pergunta e respondeu: aquele que tem saúde não precisa de médico, mas sim o doente. Aprendei, pois, o que significa: quero misericórdia e não sacrifício. De fato, eu não vim para chamar os justos, mas os pecadores. Hoje celebramos o evangelista apóstolo São Mateus. Ele era cobrador de impostos e sabemos que era odiado pela população, porque, segundo eles, tinham se vendido para o Império Romano e, além de cobrar impostos por Roma, não eram honestos na cobrança de impostos. Por isso, eram tidos como grandes pecadores. Mas nosso Senhor, Jesus Cristo, consegue ver além da aparência, olhando para Mateus, ou, como em outro texto, Levi, ele o chama e prontamente ele o segue. Ele não para, não se demora para fechar o cofre, nem para rever as contas do caderno das anotações. O texto diz que levantou e seguiu a Jesus. Feliz pelo convite,
porque encontrou o Salvador. E tendo encontrado o Senhor, percebeu que era um tesouro muito maior do que aquele que ele tinha em posse. Vai para casa e faz um grande jantar para Jesus, para os apóstolos, mas também para os seus então amigos, amigos de função, outros cobradores de impostos. Jesus não se dá de arrogado, não se levanta, não vai embora, ele fica, ora. A mensagem de Jesus, o apelo de Jesus é exatamente para todos, para todos. E daí que escutamos esta frase, que é lapidar. Aprendei, pois, o que significa quero misericórdia e não sacrifício. Escutemos o que o Senhor diz. Aqueles que têm saúde não precisam de médico, mas sim os doentes. Então nos coloquemos na presença do Senhor e digamos: eu sou doente, tu és o médico. Eu sou um necessitado e tu és a misericórdia. Senhor Jesus, amado Jesus, hoje nós começamos a festa das Santas Chagas. E diante do convite a Mateus, a Levi, chama-nos, Senhor. Senhor Deus, hoje nós começamos uma semana de intensa oração. Então escute o meu apelo. E hoje eu te pergunto agora, qual será a tua intenção para a festa das Santas Chagas deste ano? Eu repito, qual será a sua intenção neste ano? Não só hoje, mas que iremos rezar durante toda a semana aqui no Experiência de Deus, na missa que todos os dias teremos. Queremos pedir, Jesus, pelas tuas santas chagas dolorosas e gloriosas. Atendei-me, Senhor. Não porque eu mereço, mas porque sois um Deus verdadeiro. Eu creio, Senhor. Eu confio, Senhor. Então pense bem. Escolha a intenção. Peça grande. Estamos na novena de São Pio de Pietrelcina. Peça grande. Para que depois você possa dizer obrigado, Senhor. Porque na festa das Santas Chagas deste ano de 2026, eu recebi esta graça. Eu creio no Deus do impossível. Eu creio no Deus que tudo pode. Filho, vai no teu interior. Quais são as suas necessidades pessoais, doenças, enfermidades? Quais são os seus problemas familiares que está enfrentando? Se possível, escreva num papel para que não esqueça. Coloque diante do Senhor, Jesus das Santas Chagas. Eu confio, eu espero. Eterno Pai, eu vos ofereço as Santas Chagas de nosso Senhor Jesus Cristo para curar as de nossas almas. Qual será a sua intenção a partir de hoje? Pense bem, reflita. Eu volto já, volte comigo.

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0: Hoje, dia 21 a dia 27, nós estamos na semana da Festa das Santas Chagas. Todos os dias nós teremos atividades externas na rua lateral do Santuário de Nossa Senhora de Guadalupe. Prestigie! Lembrando que hoje, às 11h30, temos a missa de abertura, a noite de louvor com Padre Rodrigo, Tony Alisson. Terça-feira, amanhã, Santa Missa às 11h30, às 19h, encontro com os líderes mensageiros das Capelinhas de Jesus das Santas Chagas, presencial no estúdio Jesus das Santas Chagas e também pela TV YouTube Padre Manzotti. Amanhã transmitiremos. Quarta-feira, 11h30, Missa Solene, São Pio de Pietreutina. Às 15h30, com público, gravação do Rede Vida Evangeliza com Taeme. Às 19h, show Padre Ezequiel Dalpozo, quinta-feira, 11h30, primeiro dia do trido em honra a Jesus das Santas Chagas, depois missa alternativa às 4h, que eu presido, às 5h30, às 19h, bênção com o Santíssimo Sacramento, sexta-feira, 11h30, segundo dia do trido, às 19h, show com Padre Reginaldo Manzotti dentro do santuário, sábado, às 11h30, terceiro dia do trido, às 18h, atenção, sábado, às 18h, Santa Missa. E depois, nós saímos em procissão com a Via Sacra encenada. Tragam velas. É a grande procissão cheia de curas, milagres e prodígios, onde nós vamos meditando as chagas dolorosas com a encenação da Via Sacra pelas ruas de Curitiba. Venha Curitiba, região metropolitana. Venha povo de Deus. Domingo, missa às 8 pela TV 911 e às 18h, missa de encerramento com a coroação da imagem de Jesus das Santas Chagas. Portanto, hoje, daqui a pouco, abertura da Festa das Santas Chagas. Filha de Deus, que a paz de Jesus esteja com você.
1: Amém, Padre. Bom dia.
0: Deus,
1: sua bênção.
0: Deus abençoe, filha de Deus. De onde você fala?
1: Eu estou falando de algum lugar do Brasil.
0: Pois não, filha. Então, você está pedindo anonimato. O que está acontecendo?
1: Então, eu estou ligando para pedir uma oração e um aconselhamento.
0: Então, que o Divino Espírito Santo nos ilumine, pois não.
1: Amém. Eu convivo com um homem há 13 anos. E há 2 anos eu descobri uma traição. Eu tenho um filho de 6 anos, não sou casada, nem no civil, nem na igreja. E eu descobri essa traição dele há 2 anos, ele com um caso com uma amiga do trabalho, uma colega do trabalho. E dessa traição vem um filho, que está agora com 9 meses. Eu tenho um de 6 anos. E ele, a semana passada, veio conversar comigo a respeito da criança, que queria ficar tudo claro, que não queria esconder nada de mim. Só que assim, eu já estou no meu limite, eu já estou a ponto de me separar, eu não estou aguentando mais. Entendeu? Essa situação, eu fui aceitando, mas eu estou ao ponto que eu não estou aguentando mais.
0: Compreendo a sua angústia, entendo a sua partilha, porém, há que se distinguir algumas coisas. Ele chegou para você e disse, vamos colocar as claras.
1: Sim.
0: O que ele colocou as claras? A traição? Você já sabia.
1: Já sabia, a respeito da criança.
0: Então,
1: porque
0: não,
1: eu falei...
0: não, espera, como que você lidou com a traição?
1: Como eu lidei, Padre, eu não aceitei, mas
0: tipo, continuou junto.
1: Mas continuei junto, eu queria me separar, aí eu tento sair de casa, só que ele não quer se separar de mim, ele disse que não quer se separar de mim, que reconhece o erro dele, que não era para ter acontecido, mas que aconteceu, e se aconteceu, agora com o filho não tem mais o que voltar, né? Não tem mais como voltar atrás, porque o que foi feito já foi feito, né? Só que até
0: não,
1: então...
0: Não faz sentido. Porque, veja, você está colocando, e você, o que você esperaria? O que você quer que ele faça? Porque, veja, houve a traição E de alguma forma você decidiu ficar junto. Porque apareceu um filho, então agora você não quer mais. Mas você gostaria que ele negasse o filho? Que ele não fosse um pai? Ele tem obrigações. Não estou dizendo afeto com a mãe, a mãe da criança. Mas obrigações como pai, ele não pode. É crime se ele abandonar. O que você espera?
1: Não, que ele tivesse as obrigações como que ele tem, ele está tendo a obrigação como pai. Só que o que eu não estou aceitando é o vínculo, entendeu? É o vínculo. E como esse vínculo vai ser para a vida toda, eu não vou suportar.
0: Então você suportar. Já tomou a decisão.
1: Aí eu sábado eu saí de casa. Conversei com ele, que não dá mais. Aí ele, vamos tentar, mas eu não estou aguentando mais, Pato. Não estou aguentando mais.
0: Veja, 13 anos e não caminhou para um casamento. Enfim.
1: Então, 13 anos. Porque ele já foi casado na igreja. Eu não. Certo. Ele quis casar no civil. A gente até ia casar, só que teve alguns motivos financeiros, aí não deu para casar, aí foi adiando, foi agora, quando ele começou a me trair, depois ele veio falar do casamento de novo, só que eu não quero mais.
0: Pois bem,
1: eu não quero.
0: Não é hora para casar. Realmente não é hora. O casamento não vai sustentar isso. Filha, você tem que realmente colocar na balança. Não coloque o peso sobre o filho. A criança é inocente. A criança é inocente. Acredite nisso. A questão é, teu marido te traiu. Se você é capaz de perdoar, se você é capaz de aceitar que ele tenha esta presença com o filho e não com a mulher, ou se você percebe que não vai suportar, siga seu caminho e faça as coisas direito. Siga seu caminho se você percebe que não dá mais. Por quê? Porque só vai dar certo se houver perdão. Se você estiver disposta a perdoá-lo. Mas você mesmo está dizendo que vai ter sempre um fantasma entre vocês.
1: Isso. Tem.
0: Exato.
1: Tem. Porque até então eu pensei que eu ia aqui. Eu tentei, né? Eu tentei, só que eu tô vendo que não vai dar certo. Não vai, porque eu não acredito mais nele, por mais que ele não esteja mentindo, só que eu não acredito. Não tem mais confiança, como eu disse a ele sábado. Não tem mais confiança. Você pode estar falando a verdade, só que eu não acredito.
0: Então,
1: eu não acredito.
0: Filho,
1: entendeu?
0: Não
1: e assim
0: sou...
1: eu fico me sentindo humilhada, eu fico me sentindo,
0: não sou eu,
1: sei lá, um monte de coisa.
0: Não sou eu que vou decidir por você. Mas me parece que você já tem uma decisão no coração.
1: Tenho.
0: Então, só que eu vou lhe dizer, não saia desse relacionamento para um outro, imediatamente.
1: Uhum.
0: Você tem uma filha, ou um filho. Você tem que primeiro curar esta ferida da traição. Você tem que pedir a Deus que constitua uma família, que você quer constituir uma família diante de Deus. E só se relacione se for neste propósito. Que Deus a ilumine. Que Deus lhe dê o discernimento. Mas quando tomar a decisão, tome de uma vez. E não fica nesse vai e volta. Quando for para ser, tem que ser de vez. Eu volto já, volte comigo.

0: Muito bom dia, Brasil! A você que está acompanhando o programa do Padre Reginaldo Manzotti, nós já estamos aqui, ó, ao lado do Santuário Nossa Senhora de Guadalupe de Jesus das Santas Chagas, bem aqui na Praça Senador Correia, em Curitiba. É a nossa praça de alimentação da Festa de Jesus das Santas Chagas. 11ª Festa de Jesus das Santas Chagas, e você de todo o Brasil é nosso convidado especial, porque até domingo tem muita programação boa aqui. Você pode vir para as missas, você pode vir para o Terço de Jesus das Santas Chagas, você pode vir conferir os shows culturais que vai ter aqui no nosso palco cultural da Festa de Jesus das Santas Chagas. E você que está vindo hoje, no primeiro dia do evento, tem aqui também as plantinhas. Dia da Árvore e Dia Internacional da Paz. Você pode escolher a sua mudinha, a sua plantinha, e também retirar uma vela para você acender durante a nossa programação, a missa com o Padre Reginaldo Manzotti. Vem para cá, você e a sua família. Você é nosso convidado todo especial. Hoje, a partir das 11 horas da manhã, tem a missa de abertura com o Padre Reginaldo Manzotti, transmitida para todo o Brasil. Você que não vai poder estar presente aqui, vai poder acompanhar pela rádio e também pela televisão. E no nosso palco cultural, a partir da 1 hora da tarde, tem a programação musical com Jonathan Moraes, e depois tem a programação com artistas de circo, distribuição de prêmios, brindes aqui na nossa programação da Festa das Santas Chagas. É o dia inteiro, a programação para você e para sua família até domingo, e você é o nosso convidado todo especial. Vem para cá!
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Miguel. E se você fez, que bom. Se não fez, depois do programa, antes da missa às 11h30, faça a quaresma de São Miguel. E hoje é rezar por todos nós que estamos inquietos, impacientes em esperar o tempo de Deus. Por que eu coloquei este tema? Porque muitas e muitas vezes nós queremos que Deus siga o nosso relógio, mas o relógio de Deus é outro. Você se encontra irritado, impaciente, de esperar a vontade de Deus? Hoje é o tema. Reze, pedindo que São Miguel Arcanjo combata por nós e que possamos proclamar: a minha hora vai chegar, Senhor. No teu tempo, a minha hora vai chegar. YouTube Padre Manzotti, faça isto. Segundo, antes da leitura orante, hoje eu começo Elias. Toca a corneta, sacristão. Você vai pegando 1 Reis, capítulo 18, capítulo 16, versículo 27. Antes de ir na leitura orante, eu quero dizer mais do que nunca que você tem um lugar no nosso coração, ainda mais nesta festa das Santas Chagas. Então, se você quer que a sua intenção esteja na festa das Santas Chagas, que começa daqui a poucos minutos, eu diria até assim, a poucos minutos, corra mandar suas intenções. Faça a sua intenção através do QR Code, pegue o teu celular, direcione a câmera do celular no QR Code da tela e mande a sua intenção para a festa das Santas Chagas. Você prefere falar com nossos atendentes? Eles estão de prontidão, com equipe reforçada, para receber 0800-410-6060. É a melhor forma. Ainda é tempo de mandar a sua intenção para a festa das Santas Chagas. 0800-410-6060. Fala com os nossos atendentes. Não quer perder nada? Mande um WhatsApp agora, um simples WhatsApp com a sua intenção. 41-3221-6060. Acredite, nós temos um lugar no nosso coração por você. Confie sua oração à obra Evangelizar é Preciso. Aqui tem um lugar no nosso coração. Queremos rezar com você e por você. Corra, manda sua intenção. Bíblia aberta, cartilha de oração. 1 Reis, capítulo 16, versículo 29 a 17, 6. Vamos lá. 16, 29. No ano 38 do reinado de Asa em Judá, Acabe. Quem era o rei? Acabe. Grava este nome. Filho de Omri, se tornou rei de Israel e governou por 28 anos em Samaria. Versículo 30, atenção, escute. Ele pecou contra o Senhor Deus, mais do que qualquer um dos que haviam sido reis antes dele. Ele pecou. Não se contentando em pecar, como o rei Jeroboão, Acabe fez pior, casou com Jezabel, filha de Etbal, rei de Sidom. E agora vem o ponto, adorou o deus Baal. Resumindo, eu preciso puxar de novo. Acabe reinou por muito tempo em Israel. Ele pecou contra o Senhor mais que todos os outros. Além de pecar, diz o texto, ele se casou com Jezabel, uma pagã, e começou a adorar um deus pagão chamado Baal. Acabe construiu um templo para Baal em Samaria e fez para ele um altar e o colocou no templo. Veja tamanho pecado e tamanha idolatria. Perguntemo-nos já: quais são os altares que nós levantamos na nossa vida?
Quais são os deuses que adoramos hoje? Falsos deuses. Dinheiro, poder, glória. 33. Levantou também um poste da deusa Aserá, e assim fez coisas para deixar o Senhor Deus irado de todos os reis de Israel haviam feito antes dele, durante o reinado de Acabe. Eliel, que era de Betel, construiu a cidade de Jericó, reconstruiu a cidade de Jericó. E como o Senhor tinha dito por meio de Josué, filho de Num, quando colocou os alicerces de Jericó, e perdeu o seu filho mais novo quando colocou os portões. 17, versículo 1. Este é o contexto de Israel, um rei pecador e idólatra. Versículo 1. Um profeta chamado Elias. 17, versículo 1. De Tisbé, da região de Gileade, disse ao rei Acabe: em nome do Senhor, o Deus vivo de Israel, em nome do Senhor, Javé, o Deus vivo de Israel, a quem sou servo, diga ao Senhor que não vai cair orvalho nem chuva durante os próximos anos, até que eu diga para cair orvalho e chuva de novo. Então o Senhor Deus disse a Elias: saia daqui, vai para o leste e se esconda perto do riacho do Querite, ao leste do Rio Jordão. Você terá água do riacho para beber. Eu mandei que os corvos levem comida para você ali. Elias, o profeta, estamos no profetismo, obedeceu a ordem do Senhor e foi e ficou morando perto do riacho do Querite. Ele bebia a água do riacho, e os corvos vinham trazer pão e carne todas as manhãs e todas as tardes. Mas algum tempo depois o riacho secou por falta de chuva. Palavra do Senhor. Graças a Deus. Paro por aqui, porque nós estamos introduzindo o profeta Elias. O contexto, você espero que tenha entendido. Estamos falando de Acabe, que era pecador, fez coisas horríveis e fez o pior de tudo. Começou a adorar a Baal. Este Deus Baal era adorado

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0: dia.
1: Bom dia, padre. Sua bênção.
0: Deus abençoe. Falei certo o seu nome?
1: Falou sim, padre.
0: Seja bem-vinda. De onde você fala?
1: Nós somos de Toledo, mas agora estamos em Curitiba, no Hospital Pequeno Príncipe.
0: Tá certo. Então, minha saudação a Toledo, a você que está no Pequeno Príncipe e a todos que possam estar neste momento num hospital. E o que te leva a estar no Pequeno Príncipe agora?
1: É, hoje à tarde, meu bebê de 9 meses faz uma cirurgia no coração.
0: Certo.
1: O Pedro Augusto, ele nasceu no dia 12 de dezembro, no dia de Nossa Senhora de Guadalupe.
0: Certo.
1: Com síndrome de Down.
0: Certo.
1: Então, é necessária essa cirurgia do coração para que ele fique bem e restabeleça a sua saúde.
0: Tá certo, filho. Enquanto milhares de pessoas tentavam ligar, foi providência divina você, estando no hospital, poder falar. Na abertura da festa das Santas Chagas, o Pedro Augusto, que nasceu no dia de Nossa Senhora de Guadalupe, 12 de dezembro, e hoje à tarde a cirurgia dele. Você pode ter certeza que eu rezarei na missa das 11h30, no Oremos eu colocarei o nome do Pedro Augusto, e todos nós rezaremos por ele e por vocês neste momento difícil.
1: Obrigada, padre. Você pode rezar comigo?
0: Então vamos juntos. Senhor Jesus.
1: Senhor Jesus. Pelas tuas santas chagas. Dolorosas e gloriosas. Eu peço pelo meu filho Pedro Augusto. Na cirurgia que vai fazer.
0: Conduza os médicos. Com sabedoria. Seja feita a sua vontade, Senhor. Mas basta uma gota do teu sangue. E meu filho ficará curado. Senhor Jesus, nós rezamos pelo Pedro Augusto, mas rezamos por todos. E hoje, essa mãe que está dentro de um hospital, assim também outras pessoas estão nas enfermarias, estão nas UPAs, estão nas ambulâncias, estão nos centros cirúrgicos, estão lidando com um diagnóstico ruim. Aqui me vêm várias pessoas que no meu coração estão, que eu quero colocar diante de Deus. Jesus, tenha misericórdia. Basta uma palavra e ficarão curados. Senhor, derrame uma gota do seu preciosíssimo sangue sobre todos estes doentes e restaure a saúde do corpo, restaure a saúde da alma. Amém. Que Deus seja a tua força, Catiúcia.
1: Obrigada, padre. Eu já tenho vários milagres para testemunhar, mas quero ligar novamente para testemunhar isso.
0: Com certeza. Que o Senhor, que já está contigo, acompanhe seu filho na cirurgia. Amém. É, filhos, vamos rezar. Por isso a intercessão é um dos carismas da obra evangelizar. É preciso propagar a pessoa de Jesus Cristo nas suas santas chagas, a caridade, a leitura orante, a devoção à Nossa Senhora do Carmo, São Pio, São José, mas também a intercessão. Rezemos pelo Pedro Augusto e outras pessoas que nos pedem oração. E são muitos, viu? Câncer, às vezes que não começaram ainda o tratamento, outros que estão. Não por acaso nós rezamos, Jesus das Santas Chagas, protegei-nos e curai-nos do câncer, pedindo a Deus que tenham forças

0: Francisca, que a paz de Jesus esteja com você.
1: Boa, Padre.
0: Deus a abençoe, Francisca. Você fala de onde?
1: Eu falo de Picos, Piauí.
0: Picos, Piauí. Como que você me acompanha?
1: Eu acompanho pela rádio difusora, né? A rádio grande. Não,
0: acho
1: eu estou emocionada, seu pai. Eu nem estou lembrando.
0: Cultura.
1: Lembra da rádio, eu esqueci.
0: Não tem problema. Vai lá. O que que você quer partilhar?
1: A Rádio FM.
0: Tá bom.
1: Cultura FM de Picos.
0: Meu abraço, a Cultura FM de Picos.
1: Isso, é.
0: O que que você quer falar, filha?
1: Eu quero contar um testemunho, padre.
0: Conte para
1: todo
0: mundo.
1: E é meu sonho falar com o senhor.
0: Hoje é seu dia, na abertura da festa das Santas Chagas.
1: Graças a Deus, eu queria contar meu sonho, ou meu testemunho.
0: Conte.
1: É por causa que eu tá fazendo mais ou menos um ano que eu tive um câncer de pele muito forte no meu nariz. Mas graças a Deus eu curei, porque todo dia eu tinha fé, tinha fé de que eu já fechava.
0: Sim.
1: Eu só fiz o programa todo dia, boto as garrafinhas de água benta e eu bebi, eu bebo e boto minha comida toda de bebê e lavava o nariz com a água benta. E no tratamento, graças a Deus, curou.
0: Louvado seja Deus.
1: Testemunho do irmão meu e de uma sobrinha.
0: Qual do irmão?
1: Que também deu câncer. Um foi no mama e o outro foi no pulmão. Mas graças a Deus, dirigindo Pai Eterno, eu já estou sendo escrava e a fé das suas orações, estão todos curados.
0: Então,
1: e oração também para minha família.
0: Diga o nome, os nomes.
1: É, para meus 5 filhos. É José Roberto.
0: Tá.
1: Evinete.
0: Tá.
1: Elinete.
0: Tá.
1: Francisco José.
0: Tá.
1: E Gildete.
0: Que Deus abençoe, Francisco. Eu tenho que ir para o intervalo e volto já. Volte comigo, povo de Deus.
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0: falava com a dona Francisca de Picos, Piauí, Rádio Cultura FM, Dom Plínio José Luz da Silva, da Diocese de Picos. Hoje, aniversário do cardeal arcebispo Dom Odilo Pedro Scherer, pela 9 de julho, faça chegar a ele nossos parabéns. Aniversário de Corumbá, é Mato Grosso do Sul, 248 anos, TV Evangelizar, canal 16.1, Maracaí FM, Itaquiraí, Mato Grosso do Sul, Rádio Paulista FM, Torre de Pedras, São Paulo, União FM, Diamantino, Mato Grosso, TV Evangelizar, canal 39.1, aniversário hoje, de Dourados, Mato Grosso do Sul. 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E este nome que está no livro virtual será no livro material levado até Guadalupe, no México, na peregrinação do ano que vem, no mês de outubro. Se você não fez ainda, faça a quaresma de São Miguel, pedindo a Deus a paciência e aprender a esperar no tempo de Deus. 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Pentecostes nós vamos celebrar em Assis e Roma, mas a peregrinação são lugares inusitados. Nós iremos a Palermo, na Catedral de Palermo, belíssima, em Cefalu, onde tem a missa dominical na Catedral Normanda. Vamos a Siracusa, Santa Luzia, onde ela foi martirizada, protetora dos olhos. Vou pagar uma promessa, se Deus permitir. Vamos a Taormina, Tirreno, Messina. Vamos a Nossa Senhora da Pompeia, no Monte Vesúvio. Vamos visitar, e algo maravilhoso, Patrimônio Mundial da Unesco, a Costa Amalfitana. Iremos a Anacapri, no túmulo de Santo André Apóstolo. Iremos à Ilha de Capri e Anacapri, a Igreja de São Miguel Arcanjo. Vamos a Nápoles, onde tem o tesouro de São Januário. E depois chegamos em Assis, onde celebramos Pentecostes, São Francisco, Santa Clara. Visitamos o corpo incorrupto de São Carlo Acutis. E depois vamos a Roma, nas Basílicas Papais. E está previsto um encontro presencial com o Papa Leão XIV. 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Filhos queridos, chegou a hora e vamos juntos para a novena no nosso grande intercessor, que celebraremos quarta-feira com toda a solenidade, sétimo dia, São Pio de Pietrelcina.
1: Padre Pio,
0: para quem tem o jornal, na página 7.
1: Tu que estás,
0: ó Jesus, fonte de amor e misericórdia, nós vos agradecemos por nos ter dado São Pio de Pietrelcina como sinal vivo de vossa paixão, morte e ressurreição. A ele destes as vossas próprias chagas, que São Pio carregou com serenidade e força, comunicando ao mundo a vossa compaixão. Por isso, por intercessão deste grande santo, São Pio de Pietrelcina, dai-nos a graça que tanto necessitamos. Qual é a graça que você tanto necessita? Peça grande. Peça a Deus por intercessão de São Pio de Pietrelcina. Jesus, a exemplo de São Pio, dai-nos a graça de nos unir à vossa paixão nos abrigar em suas chagas e desfrutar de sua gloriosa ressurreição. Jesus, por intercessão de São Pio, concedei-nos a graça de que necessitamos para realizar neste mundo a nossa vocação e nossa missão. São Pio de Pietrelcina, ajudai-nos a viver como cristãos, a buscar o perdão e a cura de nossas feridas. São Pio de Pietrelcina, dai-nos mais amor e Eucaristia. São Pio de Pietrelcina, curai nossas feridas pela confissão. São Pio de Pietrelcina, fortalecei os enfermos. São Pio de Pietrelcina, animai nossa vida de oração. São Pio de Pietrelcina, rogai por nós. Qual é a graça que você quer pedir hoje? São Pio de Pietrelcina, rogai por nós. São Pio de Pietrelcina, rogai por nós. O Senhor esteja convosco, Ele está no meio de nós. Abençoai, Senhor, a água, a roupa dos enfermos, as fotos de família, os remédios, por intercessão de São Pio de Pietrelcina, Nossa Senhora do Carmo, nos méritos das santas chagas. Em nome do Pai, do Filho, do Espírito Santo. Amém. Daqui a poucos minutos, 11h30, pela TV Evangelizar, YouTube Padre Manzotti, início da festa das Santas Chagas, e me despeço com o terço das Santas Chagas do YouTube Padre Manzotti. Evangelizar é preciso.
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0: Olha a hora certa, 11 horas e 11 agora. Olha, estamos chegando com o programa. Olha, clássicos da atividade. Até às 13 horas, rola para você o melhor do sertanejo. Hoje é segunda-feira, 21/9/2026. É com muito prazer, é com alegria que a gente está começando a nossa semana. Então, a partir de agora, você manda mensagem de texto para a gente aqui no 99820-8726 ou você participa com a gente aqui no 99937-9280. Ou vai lá no smartphone, lá na Play Store e adicione atividadesertaneja.com. 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Vambora, vamos começar o programa.
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0: E pra gente começar a nossa festa sertaneja, ei, saudade, Gino e Geno, Lorota, você conferindo a hora certa, 11:15 agora, 11:15.

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Silva, motorista de autoescola funerária, cantando em velório, meu grande amigo. Toca aí uma moda, filha da mãe. Aqui é o Fábio Pereira, cai na água, capivara, que lá vem bola.

0: aí na nossa programação sertaneja. O som do André e Andrade, com de Paulo e Paulino, Deixe as Águas Rolar. Jesus me olha. Esse calorzão danado, hein? Nossa mãe, Jesus me olha. Na programação, Cristian, com Sérgio Reis, Amargurado. Rolou por aqui os meninos lá de Araxá, Emílio e Eduardo, Camisa 10. Esse hino é maravilhoso, fala tudo, né? Emílio Eduardo, aqui na programação dos clássicos atividades. Sou fãzaço desse hino, dessa canção, aqui dos meninos, né? Lá de Araxá, Emílio e Eduardo, Camisa 10. Essa sabe, isso é legal, hein? João Mineiro e Marciano, Em Telefones Mais. Em Telefones Mais, quantas vezes for preciso, pode ligar, tá bom? Tô à disposição. Gino e Geno, Lorota, começando muito bem a nossa programação de hoje, a programação dos clássicos. 11 horas mais 32, agora 11h32. Rapidinho a gente volta com mais sucesso. Na sequência, a gente traz o Mirosmar para cantar pra gente aqui nos clássicos. Se liga aí que já já eu tô de volta.
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13: Ô, Robson Silva, passa a mão apaixonada pra mim, seu coração pulando do peito pra fora, você acredita, Robson Silva? Passa a mão bem apaixonada pra mim, tá que berço bem lá no fundinho do coração. 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

0: atividade no Esportes, meio-dia e 26. Está no ar o Atividade no Esportes. Você por dentro da área esportiva, com os times do seu coração. A emoção do futebol contado na voz dela, Isadora Silva, chegando com Atividade no Esporte. Mais um começo de semana e o Atividade no Esportes pintando no seu rádio, trazendo as informações do Cruzeiro, do Atlético, do América e da Seleção Brasileira, na voz da Isadora Silva. Meio-dia e 27, boa tarde.
1: Boa tarde, Robson Silva, e boa tarde a todos os ouvintes da Atividade Sertaneja.
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0: Atividade no Esportes, começando o giro esportivo. Isadora Silva, como é que foi seu final de semana? Como é que foi o final de semana aí do seu time do coração, para você que acompanha o Atividade no Esportes?
1: Olha, vamos falar aqui rapidinho, antes da gente falar do final de semana, do Atlético, do Cruzeiro. Vamos falar aqui da classificação, né, da Conmebol Sul-Americana, que dessa vez foi pro Atlético Mineiro, né? Ali um jogo muito apertado e muito, muito bom de se ver, né? Porque foi ali um jogo, nossa senhora, que haja coração. O Atlético fez 4 gols, né? E o Santos fez 2. E aí, ficou 4-4, né, com o jogo de ida, ficou 4-4 e foi para os pênaltis, e o Galo ganhou de 3-1 nos pênaltis. Então, um jogo, assim, gente, mais que decisivo, que, nossa senhora, foi um jogo muito apertado. Então, o Galo aí conseguiu levar a classificação, né? Então, é isso aí. Então, o Santos está fora da Conmebol Sul-Americana. Depois, o Galo jogou no sábado contra a Chapecoense e empatou na Arena MRV por 1-1. Então, o Galo ganha do Santos e perde para a Chapecoense. Mas o time não era o mesmo, né? Chapecoense era o time reserva. Então, o Galo aí levou esse empate, né, para casa. Então, o Atlético classificou na Conmebol Sul-Americana e o Galo agora só joga dia 3/10, no sábado, às 18h30 da tarde, contra o Red Bull Bragantino, na Arena MRV.
0: Então tá aí, o Atlético classifica pela Copa Sul-Americana da América, né? Com bom jogo, né, do Atlético. O Atlético começou na frente aí com o gol do Bernard. Na sequência, 2 gols aí do Renier,
1: isso.
0: E no apito final,
1: gol do Coelho,
0: né? Ali, o Atlético já vinha fazendo bom jogo, né? Ótima partida. O técnico Eduardo Domingues, né? O Barbarol, né? Mexeu ali no time do Atlético, jogou o Atlético pra frente, né? Colocando ali o Gustavo Scarpa, colocou ali também o Igor Gomes e o Castano, né? Aí o time do Atlético ficou mais encorpado ali, né? Já estava nos acréscimos, 5 minutos de acréscimos, né? Já estava no apito final, faltando 4 minutos para terminar ali o jogo, né? Bola do Igor Gomes pro Scarpa, do Scarpa pro Castano, e o Castano faz um cruzamento, encontra o Coelho, né? Entre ali os jogadores da defesa do Santos. E o Coelho empata para o Atlético 4-4. Aí as decisões é para os pênaltis. Aí foi para os pênaltis, né? Bom, cobradores de pênaltis.
1: E, né, defesa para o Atlético também, né? Do
0: e defesas o Gabriel Delfim no Santos, né? Delfino Santos, mandar um abraço aqui pro Alan da F Eventos, acompanhando o nosso programa. Tem abraço pro Rian Rocha também, tá acompanhando o nosso programa, né? A Isadora na sexta-feira ficou meio perdida lá em BH, né? Ela que estava lá na Arena MRV, acompanhou o jogo, né? E hoje está de volta aqui no Atividade No Esportes. Então o Atlético classificou, agora vem a parada aí para...
1: Data FIFA.
0: Da data FIFA. Essa data FIFA é uma pedra no sapato, né, Isadora? Essa data FIFA aí para os times mineiros, né?
1: Continuando aqui na Sul-Americana, agora o Galo pega na semifinal o Montevideo City Torque, que é do Uruguai.
0: E olha então, pra você ver, Isadora, o Atlético pega o Montevideo
1: City Torque.
0: City Torque do Uruguai.
1: Isso.
0: Olha, se nós pega o Cienciano, o Atlético fazia o primeiro jogo lá
1: na
0: casa do Cienciano, né? E fazia o jogo de volta na Arena em MRV.
1: Isso.
0: Então o Atlético faz o primeiro jogo com...
1: Montevideo
0: aqui na Arena MRV e depois a gente vai lá pro Uruguai pra decisão. E se o Atlético classifica, passa por Montevideo, né? O Atlético depois tem um jogo. Só, né? Eu acho que é no Mané Garrincha se passar, né, Isadora? Pela Copa... Comebol, a Copa Sul-Americana, Isadora? Depois você confere pra gente aí.
1: Tá bom.
0: Olha aí, o Atlético, Isadora, falando no Atlético aqui, são meio-dia e 32 agora, meio-dia mais 32, folga ao elenco durante a data FIFA. Veja a programação, jogadores foram liberados após o empate com a Chapecoense para 4 dias de descanso. Então o Atlético terá 4 dias de descanso. O Atlético deu 4 dias de folgas, né, ao elenco durante a data FIFA. Os jogadores foram liberados após o empate por 1-1. Contra a Chapecoense no último sábado, dia 19, na Arena MRV. Então terão um período de descanso antes do retorno aos treinos. A representação do elenco, né, está marcada para a próxima quinta-feira, dia 24, no período da tarde, na cidade do Galo. A partir daí, os jogadores iniciarão a preparação para o próximo compromisso da equipe. O foco inicial será a partida atrasada contra o Red Bull Bragantino. É marcada para o dia 3 de outubro, às 18h30, horário brasileiro, horário de Brasília, né, Isadora? É isso, na Arena MRV. O confronto é válido pela 21ª rodada do Campeonato Brasileiro. A partida havia sido adiada em razão da participação do Bragantino nos playoffs da Copa Sul-Americana. Além da representação para o duelo contra o Bragantino. O período de pausa também será importante para que o elenco do Atlético se recupere as energias para a sequência da temporada após a data FIFA. O Galo terá uma série de compromissos decisivos pela Copa Sul-Americana e a Copa do Brasil e Campeonato Brasileiro, Isadora. Então, a agenda semanal do Atlético segue. Confira os compromissos do Galo na semana. Segunda-feira, folga. Terça-feira, folga. Quarta-feira, é folga. E quinta-feira, é treino na cidade do Galo, às 15h30. Sexta-feira, tem treino na cidade do Galo, às 10 horas. No sábado, treino na cidade do Galo. E às 13h30. E no domingo a folga, Isadora. Então, é o Atlético correndo. Aí, né, vão voltar os recuperados, vão tentar recuperar os lesionados que estão no DM, né, como ali o Borbas, né, o Renier, o goleiro do Atlético ali, o Everson, né, o Atlético vai ganhar um fôlego aí, né, com essa parada aí. É bom pro Atlético, né, Isadora, essa parada aí, porque ganha reforços do DM e o Atlético volta com tudo, né, para aí a sequência final do Campeonato Brasileiro e das competições. O Atlético segue vivo nas competições, Isadora.
1: Isso mesmo, com certeza. A previsão é que o Everson volte, né, no dia 3, junto com o retorno do time todo. Então, vamos torcer aí para que o Everson volte, porque faz muita falta, né? Querendo ou não, a gente tem ali o Delfim, que também é maravilhoso, ótimo, mas o Everson, querendo ou não, faz uma falta. Então, ó, falando aqui rapidinho, continuando a Sul-Americana, as semifinais vão ser Boca Juniors e Vasco da Gama, e Atlético Mineiro e o Torque. Então, Boca Juniors e Vasco da Gama. O jogo de ida é dia 13 do 10, lá em Buenos Aires. Depois, o jogo de volta é dia 20 do 10, na Barranquilla, na Argentina. E aí o Galo, né? O jogo de ida será no...
0: Uruguai.
1: Não, o jogo de ida vai ser na Arena.
0: Na Arena.
1: E o de volta vai ser no estádio do Torque, né? O jogo de ida será no dia 14 do 10 e o jogo de volta 20 do 10. Os dois jogos, 7 horas da noite.
0: Então tá aí, o Atlético segue vivo nas competições, na Copa Sul-Americana, na Copa do Brasil e o Campeonato Brasileiro.
1: Isso, então o Galo joga agora dia 3 do 10 contra o Red Bull Bragantino, às 18h30 da tarde na Arena MRV. Depois o Galo joga contra o Atlético Paranaense na casa do Atlético, no dia 8 do 10 às 8 horas da noite. Depois tem Atlético e Santos de novo, no dia 11 do 10 às 4 horas da tarde na Arena MRV. E depois já é o jogo da Conmebol Sul-Americana.
0: Tá certo, você vê tanto que a CBF, né, prejudica os times, né? Prejudicou o Atlético, porque o Atlético tem convocados, né, para seleções aí dos seus países, dos jogadores aí, né? Tem dois na seleção brasileira, né? Então o Vitão, Isadora, vai para a seleção brasileira, né? E os outros aí convocados, né, que desfalca o Atlético. Então o Atlético vem desfalcado para esse jogo contra o Bragantino. Mas é vida que segue, né, Isadora? Isso. Não é fácil para nada. Se não for Atlético, não é sofrido. Se não for sofrido, não é Atlético, né, Isadora?
1: Isso mesmo.
0: Então vamos lá, vamos continuando a atividade no Esportes.
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0: No Atividade no Esportes, Isadora Silva trazendo tudo pra gente do Esportes. A gente volta com a Atividade no Esportes falando do Cruzeiro, Isadora.
1: Isso mesmo. O Cruzeiro jogou ontem, né, no domingo, contra o Vitória e ganhou. De 3-1. O Cruzeiro aí que virou, né? Porque o Vitória começou ganhando. E o Cruzeiro aí fez 3 gols. Gols do Kenny Arroio, Vilauba e do Matheus Pereira. Aos acréscimos ali, né? Do segundo tempo. Então, o Cruzeiro, né, conseguiu levar essa vitória pra casa.
0: Cruzeiro, então, vence o Vitória. Não é fácil vencer o Vitória lá no Barradão, né, Isadora? Vitória é uma pedra no sapato, né, para os times que vão ali enfrentar o Vitória lá no Barradão, Isadora.
1: Isso mesmo. O Cruzeiro agora só joga dia 7 do 10, às 9h30 da noite, porque o Cruzeiro não está participando mais, né, de Libertadores, Copa do Brasil. Então, o Cruzeiro volta dia 7 do 10, no Brasileirão contra o São Paulo, 9h30 da noite, no Mineirão.
0: E o Cruzeiro, o torcedor tá na bronca com o Cruzeiro, né? Não tá nada satisfeito com o time do Cruzeiro, né? O Cruzeiro vence o Vitória lá no Barradão com o gol de Kênio Arroio, Lucas Vilauba e Matheus Pereira. O Cruzeiro já não tem risco mais de cair, né, pra segunda divisão, né, Isadora?
1: Não.
0: Que ficou 3 anos na segunda divisão, não tem, né, mais risco de queda aí na competição, né, que chega aos seus 45 pontos no Campeonato Brasileiro, né? Então, análise do Cruzeiro muda a postura do jogo e dá resposta no momento turbulento, né? A torcida brava e o Arthur Jorge projeta pausa e diz que a Libertadora é o objetivo. Mas tem que ser, né, Isadora? Porque tá só numa competição. Tem que jogar bola. O objetivo deles é Libertadores, velho. Pera aí. Eu acho que nessa fala dele aqui, ele não foi muito legal, não, né? O objetivo deles o foco é buscar uma vaga ali direto pra Libertadores, né, Isadora?
1: Isso. Então, o Cruzeiro volta a jogar, né, no dia 7 do 10 contra o São Paulo no Mineirão. Depois já tem jogo contra o Bragantino, no dia 12 do 10, lá na casa do Bragantino, às 9 horas da noite. Depois ele joga contra o Grêmio, no dia 18 do 10.
0: E vendo ali em campo ontem, né, o Arthur Jorge abraçando ali o Matheus Pereira, falou que o Matheus Pereira é craque, que ele é fã do Matheus Pereira, que ele confia no trabalho aí do Matheus Pereira. Tem aquela bronca com Caio Jorge, você sabe se tá tudo resolvido entre os dois aí, entre o Matheus Pereira, o Caio Jorge, como é que tá, Isadora?
1: Ah, eu acho que sim, né?
0: É briga ali de campo, né?
1: É, com certeza, são companheiros de equipe, né? Não tem como ficar brigada, não, jogam juntos ali, então eu acho que tá tudo resolvido, sim.
0: Então tá aí, fechando o Cruzeiro, também que ganha folga, né, Isadora?
1: Isso, ganha folga.
0: Folga de quantos dias, Isadora?
1: O mesmo tempo que o Galo vai ficar, todos os times vão ficar.
0: Então, na quinta-feira, o bicho já pega, né, Isadora?
1: Isso.
0: Volta aos treinos.
1: Isso.
0: É, o pessoal fazendo as compras com a família. Né, o técnico Eduardo Domingues deve que tá no CT trabalhando, né, analisando. A comissão técnica não para, né? A comissão técnica continua trabalhando, né, Isadora?
1: É.
0: Continua estudando seus adversários. E a gente falando aqui da Copa Sul-Americana, Isadora. Jogo do Atlético e do Cruzeiro, né? Eu acho que o Atlético faz um bom jogo aqui em casa, né? Eu acho que vai tentar matar o jogo aqui na Arena MRV e depois leva uma vantagem lá pro Uruguai, né? Então o Atlético, eu acho que passa pra final aí da competição da Sul-Americana, Isabel.
1: É, a gente tem que torcer, né? Eu acho que o Galo também vai jogar aqui o jogo de ida com muita raça, porque, querendo ou não, a torcida ajuda, né, dá ali um empurrãozinho pro time. Então eu acho que o Eduardo Domingues tem que colocar o time principal pra jogar o jogo de ida, quanto no jogo de ida, quanto no jogo de volta. Então eu acho que o Galo no jogo de ida vai entrar assim com sangue nos olhos pra conseguir levar pelo menos, eu acho que pelo menos uns 4 gols dá pra fazer aqui na arena pra gente ir tranquilo com a cabeça descansada pro Uruguai. Mas vamos torcer aí, né, para que o Galo consiga fazer um bom jogo e levar uma vantagem para o Uruguai.
0: Tá certo. Se precisar nos pênaltis, o menino tá lá, né, Isadora?
1: É.
0: Vamos que vamos. Agora falando do América, Isadora. Traz o América.
1: O América jogou sexta-feira, no dia 18 do 9, e perdeu pro Vila Nova. Perdeu de 1 a 0. Também tinha jogado antes, né, contra o São Bernardo, na segunda, dia 14, e também perdeu.

0: Tá difícil a coisa pro América, né? Complicado. Nada tá dando certo, né? Faz gol, tá impedido. Nossa senhora. É, o William Bigode perde pênalti. Que coisa. Eu acho que o América já passou de hora de chamar todo mundo ali, né? Sentar ali na cadeirinha, conversar, porque a coisa não tá fácil lá pro América, não. E o América joga que dia agora, Isadora?
1: O América joga dia 28/9, segunda-feira, 7:30 da noite contra o Juventude.
0: E pro Campeonato Brasileiro, Série B, não tem pausa data FIFA, né, Isadora?
1: Não,
0: continua a mesma coisa, né?
1: Isso. E o América continua em 19º lugar, com 17 pontos. Então, tá complicado.
0: Então tá complicado, né? O América aí tá complicado. E sofre a 20ª derrota da Série B, Isadora.
1: Isso.
0: Nossa senhora. Tá difícil pro América, hein? Tá difícil a coisa pro América. Agora 15 minutos faltando para as 13 horas, para 1 da tarde. Aqui no Atividade no Esporte, tem mais coisas do esporte aí, Isadora?
1: Tem aqui. Vamos falar agora de seleção brasileira, né? Vou falar aqui primeiro a convocação para os amistosos e depois vou falar a data dos jogos. Goleiros: Hugo Souza, Pedro Mourisco, Otávio. Defensores: Arthur Dias, Douglas Santos, Gabriel Magalhães, Jair, Marquinhos, Mateuzinho, Mauro Júnior, Vitor Reis e Wesley. Meio-campistas: Andrei Santos, Breno Bidon, Bruno Guimarães, Danilo Santos, Douglas Luiz, Gabriel Bontempo. Atacantes: Endrick, Estevão, João Pedro, Pedro, Rafinha, Rayan, Samuel Lino e Vinícius Júnior. Então, esses são os convocados para os dois amistosos, né? Para as duas agendas aí do Brasil, que joga sexta-feira, dia 25/9, 7 horas da manhã, contra a Austrália. Depois, joga novamente contra a Austrália na terça-feira, dia 29/9, às 7 horas da manhã.
0: Então a seleção brasileira vai jogar às 7 horas da manhã, na terça-feira, dia 29/9.
1: Isso, e na
0: às
1: sexta...
0: Às 7 horas da manhã.
1: Isso, e na sexta, dia 25/9,
0: olha,
1: às 7 horas.
0: Olha pra você ver como é que é o calendário aí da seleção brasileira dessa data FIFA, Isadora. Que falta de respeito com o torcedor brasileiro.
1: Mas é porque os jogos são tudo na Austrália, né? Então...
0: Mas 7 da manhã, que coisa. Por que não leva esse amistoso pra cá, gente? Traz esse cara pra cá. Nossa senhora.
1: É horário diferente, né?
0: Que coisa, né? Acende uma lamparina. Ah, você tá de brincadeira. Então o Brasil joga dia 29/9, às 7
1: dia
0: da manhã.
1: Dia 25/9.
0: Dia 25/9.
1: Isso, às 7 da manhã e dia 29/9, às 7 da manhã.
0: E esses dois jogos é lá na...
1: Austrália. Isso.
0: Então os caras vão viajar de novo.
1: Vai.
0: Lá vai de novo. Com o nosso dinheiro, né, Isadora?
1: É.
0: Tudo pago, né? E o Neymar ficou no questionamento, na bronca, né? Ali com o técnico Ancelotti, com a comissão técnica ali da seleção brasileira, que não foi convocado, né? Nem na lista apareceu, né, Isadora?
1: Quem?
0: O Neymar.
1: Não, mas o Neymar aposentou, né?
0: Aposentou?
1: Aposentou na seleção brasileira.
0: Ah, na seleção brasileira. Mas você quase me mata de susto aí.
1: De felicidade,
0: em primeira mão, né? Que você traz aqui pro Atividade no Esportes, você falando isso aí que o menino aposentou, você tá doido, você quase me mata de susto agora. Mas como você quis dizer aposentou, Isadora?
1: É porque ele não joga mais na seleção brasileira. Quando ele perdeu ali o jogo contra a Noruega, né? Nas oitavas de final da Copa do Mundo, ele mesmo falou que tinha aposentado da seleção brasileira e não iria mais jogar.
0: Pra você ver um cara novo, né, velho? Menino novo. Né? Já deu muitas alegrias ao torcedor.
1: Não presta não, né? Não presta mais não. Agora acabou o joelho, acabou.
0: Eu acho que o meu tá mais ruim de trabalhar todos os dias. Eu acho que tá melhor que o dele, viu, Zadão? Agradecer a Deus, né? Dê saúde e paz pra ele lá, para todos os familiares, mas chegou, né, o fim, né, da carreira. Teve que aproveitar, aproveitou, tem bastante dinheiro no bolso, né?

0: fica ali fazendo gracinha com os torcedores, né, com os times ali, né, com seus colegas de profissão, uma falta de respeito, eu acho. Tem que comemorar mesmo, tem que comemorar, né, igual teve ali na Arena MRV, ele não compareceu ali no labirinto, né, falou que o joelho dele jogava mais que o time todo do Atlético, né, e desfez muito ali, eu acho que deu uma pilha, né, uma injeção de ânimo ali nos jogadores do Atlético, na comissão técnica do Atlético. O Barba falou lá depois da Vila Belmiro que o Atlético tomou 2-0, que o Atlético estava vivo, né, que deixou o Atlético sair vivo. O Atlético foi e fez a diferença e fez a classificação, né, e o Neymar depois foi nas redes sociais, fez o pronunciamento, né. Eu só acho uma falta de respeito xingar os familiares, né, Isadora? Xingar a mãe dele, essas coisas aí, eu acho que fica feio, né? Fica triste, não é mesmo?
1: Isso.
0: Então tá aposentado o Neymar?
1: Tá aposentado. Agora, só em outra vida.
0: Nossa Senhora. Tem mais alguma coisa aí do esporte, Isadora?
1: Não, hoje é só.
0: Tudo animado. Falando da festa da padroeira de Nossa Senhora do Patrocínio. Teve o bingo, teve muita comida, muita gente bonita e show com as meninas Tiffany e Stephanie, né? Que fez aquele showzaço para a população de Abaeté, Isadora. Curtiu o show das meninas, foi na praça, como é que tava?
1: Tava bom, né? Ó, deixa eu falar aqui que a Sul-Americana, ela fez ali uma mistura dos times que estão na semifinal e montou ali, né, um time perfeito. Ó, a gente conta com Duarte do Vasco, com Rodrigues do Torque, com Reinier do Galo, com Bernard do Galo, com o Silva do Torque, com o Siles também do Torque, com o Coelho, com o Lozano do Boca Juniors, com Herrera do Boca Juniors também, com Saldiva do Vasco e com o Gabriel Delfim do Atlético.
0: Então essa galera é a escalação aí, Isadora?
1: Isso, é a escalação ali, né? Montando um time ali quase perfeito.
0: Tá certo. É, o pessoal também que segue a gente aí pelas redes sociais, que segue a gente também aqui no rádio, né? Mandar um grande abraço para todos da Lúmina, o Reginaldo e toda a sua equipe lá no trabalho, o pessoal da Rivas Esportes, loja Luizinho Parabólica, Nilda Costureira, o Renanzinho, atleticano, tá ouvindo a gente. Quem está ouvindo a gente é o pessoal lá na Eletrozema, lanchonete do Bené também acompanhando, viu, Isadora? Pessoal da Eletrozema curte a gente todos os dias também, né? Loja Luizinho Parabólica e o nosso diretor-geral só nas filmagens, né, Isadora? Trazendo as informações em tempo real para a nossa população e aos internautas que acompanham o canal Luizinho Parabólica, Isadora.
1: Ó, deixa eu falar aqui, os 10... Os 18 técnicos que foram demitidos, né, no Campeonato Brasileiro de 2026. Ó, começando com Jorge Sampaoli, né, do Atlético, Fernando Diniz, do Vasco, o Osório, do Remo, Felipe Luiz, do Flamengo, o Crespo, do São Paulo, o Tite, do Cruzeiro, o Alcemini, do Botafogo, o Dal Pouso do...
0: Da onde? Da Chapecoense.
1: Da Chapecoense. O Dorival Júnior do Corinthians. Roger Machado do São Paulo.
0: Roger Machado já foi técnico do Atlético, viu, Isadora?
1: Isso. Fábio Matias da Chapecoense. Renato Gaúcho do Vasco. Zubeldia do Fluminense. O Carvalho do Botafogo. Luiz Castro do Grêmio. Léo Condé do Remo e o Pezzolano do Internacional.
0: Pezzolano caiu ontem, né, Isadora?
1: Isso.
0: Mais uma derrota aí do Internacional e o Pezzolano dançou. Ontem o Pezzolano dançou e foi embora, né, Isadora? Puxou a fila. Isadora, campeonato segue equilibrado, Palmeiras atrás aí, o Flamengo vence. Campeonato tá seguindo, né, Isadora? Tá seguindo campeão aí.
1: Tá seguindo e o Flamengo agora tem uma vantagem de 3 pontos, né? Na frente do Palmeiras.
0: Palmeiras perdeu, Isadora?
1: Perdeu.
0: Perdeu, né?
1: Não, empatou.
0: Empatou?
1: Isso.
0: Mesma coisa de ter perdido,
1: e
0: né?
1: E as últimas 5, o Flamengo ganhou todas.
0: O Atlético segue aí também na briga, né, Isadora?
1: Isso.
0: Pela Copa Libertadores. pré-Libertadores, né?
1: É, deixa eu falar aqui a classificação do Brasileirão.
0: Você viu o América lá na última colocação, né?
1: América?
0: O América na última colocação, pode falar, e a Chapecoense. É parceiros ali. O Atlético faz o jogo contra a Chapecoense em casa. Cria, empurra a Chapecoense. Que fica no 1-1, né, Isadora?
1: Isso. Ó, em 20º lugar, tá a Chapecoense com 18 pontos. 19º, Remo com 23. 18º, Internacional com 28. 17º, o Grêmio com 29. 16º, Vasco da Gama com 31. 15º, Mirassol com 32. 14º, o Corinthians com 32. Olha aí, o Corinthians em 14º.
0: Perdeu ontem para... Corinthians jogou ontem, perdeu, né?
1: Perdeu ontem pro Fluminense, isso, com gol do Hulk.
0: E 3 assistências do Hulk, né?
1: Esse gol.
0: E parecendo que ontem não tava bom em campo.
1: Duas assistências do Hulk e um
0: gol dele, né? Isso. Pois então, fala assim, 3 assistências, porque ele faz o gol e dá mais 2 assistências, né?
1: Isso.
0: E tava vencendo. O Corinthians tava vencendo o Fluminense. E o Hulk ontem parecendo também que teve um caos lá, né,
1: Isadora? Passou mal lá, né?
0: 40 anos, escalãozão danado.
1: Ó, 13º, Vitória com 33. 12º, Botafogo com 35. 11º, São Paulo com 36. 10º lugar tá o Bragantino com 36. 9º lugar tá o Curitiba com 38. 8º, Santos com 38. 7º, Atlético Mineiro com 40. Em 6º tá o Cruzeiro com 45. Ele fala Curitiba. Em 5º lugar está o Bahia com 46. Em 4º, Fluminense com 48. Em 3º, Atlético Paranaense com 49. Em 2º, Palmeiras com 57. E em 1º lugar, o Flamengo com 60 pontos.
0: Flamengo com 60 pontos, Palmeiras 57, Atlético Paraná 49, Fluminense 48, Bahia 46, Cruzeiro 45. E o Atlético com 40 pontos. Se o Atlético vence o Bragantino no dia 3, né, Isadora? O Atlético não passa o Cruzeiro na tabela de classificação. Isso. Porque ele vai a 43 pontos e o Cruzeiro tem 45.
1: Se o Cruzeiro ganhar, ele vai a 48, aí o Bahia desce.
0: Aí o Bahia desce.
1: E o Galo também, se ele perder.
0: E o Galo também desce.
1: Desce para o 8º.
0: E a gente vendo aqui, o Santos estava lá na ribanceira, né, Isadora? O Santos já deu um salto aqui na tabela de classificação, ó.
1: Isso.
0: O Santos é o 8º, né?
1: Isso. Na tabela de classificação. Esse ano são 7 vagas para Libertadores, né?
0: 7 vagas. Porque o vice da Copa do Brasil e o vice da Copa Sul-Americana já pega a vaga aí na pré-Libertadores da América, né, Isadora?
1: Isso.
0: Então, o Atlético tá com tudo para ir na Libertadores do ano que vem, de 2027, né? Isso. Tá em 3 competições, né? Segue vivo nas 3 competições do Campeonato Brasileiro. Né? Vai brigar ali, tem jogos ainda, né? Não tem risco mais de queda, né?
1: Não.
0: Também, né? No Campeonato Brasileiro, tá bem no Campeonato Brasileiro.
1: E uma coisa que me impressionou muito foi o Atlético Paranaense, né? Ano passado tava lá embaixo, quase caindo pra segunda divisão, esse ano 3º lugar.
0: Já tá em 3º lugar o Atlético Paranaense, né, Isadora?
1: Isso.
0: O Fluminense também começou lá embaixo, né?
1: Começou lá embaixo, já tá em 4º.
0: Fluminense, o Bahia.
1: Bahia também.
0: Né?
1: Mirassol, e o Mirassol, que começou lá em cima.
0: Já tá lá embaixo.
1: Já tá lá embaixo.
0: Que coisa. E fez uma campanha extraordinária o ano passado,
1: muito,
0: né?
1: Muito bom.
0: O Mirassol, tô vendo aqui. Vasco da Gama também não tá lá essas coisas, né? Essa Brastemp.
1: Não, eu tô impressionado com...
0: O Grêmio, o Internacional.
1: Eu tô impressionado com o Corinthians ali em 14º. Perdeu as últimas 5 partidas.
0: E é com um goleiro de seleção, né?
1: Hugo Souza.
0: Filipinho. Que coisa, né? Perdeu o pênalti lá na classificação. O
1: Memphis
0: Depay,
1: né?
0: Memphis Depay.
1: Isso.
0: É quando os caras ali que queriam a renovação, né? Do Memphis Depay, não sei o quê. Que agora é um xingando, é pé de rato, não sei o quê. Nossa, ali vai, né? Uma confusão danada do campeonato. Vambora, Isadora.
1: Vamos.
0: Então, agradecer a você que ouviu aqui o Atividade no Esporte. Já rola para você reprise do comentário do dia com o jornalista Vilmar Pereira. E a gente volta na sexta-feira com Atividade no Esporte. Boa tarde e até lá, Isadora. Tchau.
1: Até.
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7: O governo vai mexer com os aposentados nestas eleições, mas fique tranquilo, não é para roubar os aposentados não, é mais uma maldade com aqueles que trabalharam uma vida inteira. E eu vou falar nesse comentário. Abraço, meu amigo. Abraço, minha amiga. Segunda-feira, 21 de setembro. Começando mais uma semana. Emissoras campeoníssimas. Onde eu estou toda semana com esse comentário. São emissoras que têm compromisso com o povo. São elas: Rádio Atividade Sertaneja, Abaeté, estou também na Rádio Terra de Pompéu, na Multi FM Dores do Indaiá, também na Rádio Cidade de Bom Despacho, Rádio Veredas, Lagoa da Prata, Rádio Expresso, Campos Altos e Alto Paranaíba, e também na Rádio Terra, Guarda dos Ferreiros e São Gotardo. Quando eu falo aqui nesse comentário que o povo está desanimado com a política e também com os políticos, prova disso, nós tivemos recorde de abstenções na última eleição. Não é que eu falo aqui como achismo, perseguição, chatice, é tanto que o governo já percebeu isto, esta falta de interesse da população brasileira em sair no domingo, enfrentar a fila para votar. O governo achou uma maneira de mexer novamente com as eleições e com os aposentados do INSS. Pode ficar tranquilo, meu amigo. Sei que é aposentado, beneficiário, está me ouvindo aí. Não é para te roubar não, viu? Igualzinho já aconteceu. Agora é para fazer os aposentados, pensionistas do INSS, comparecer para votar nestas eleições. Isto mesmo. Afinal de contas, o governo sabe, ele tem números, que hoje no Brasil são mais de 40 milhões de beneficiários. Mas aí o aposentado tá perguntando para mim nesse exato momento: mas qual o incentivo, o Vilmar Pereira, que o governo vai dar para todos nós aposentados que for lá votar? É a famosa prova de vida. Os aposentados que votar não vão precisar fazer a prova de vida este ano. Esse negócio de prova de vida, eu já falei, é outro absurdo que fazem com os aposentados. Os coitados, às vezes, chega lá na agência, de cadeira de rodas, paga táxi, familiar tem que levar, chega com um bujão de oxigênio nas costas, muletas, enfim, chega na agência e diz lá: estou vivo. Pronto. Olha, o país com tanta tecnologia nos tempos de hoje, é o tal da inteligência artificial e essa prova de vida dos aposentados, ainda eles não acharam uma tecnologia pro aposentado não precisar comparecer lá na agência. Não acharam ainda, está no tempo da pedra. E agora, nas eleições, eles fazem um cruzamento, INSS e Justiça Eleitoral, para ver quem foi lá, votou, e esse ano não precisa fazer a prova de vida. Olha só a maldade com os nossos aposentados. Vantagem para eles? Nenhuma. Vão tirar o sossego deles no domingo chato de eleições. E muitos, nas cidades menores não acontece, mas nas cidades grandes, o cara sai lá de um bairro, às vezes tem que andar de ônibus uns 40 minutos, depois pegar outro ônibus para poder votar. É um negócio difícil. Os políticos, como sempre, legislando em causa própria. Entre em contato com o nosso comentário 37-3261 ou me siga lá no meu Instagram, @ Vilmar Pereira Esporte.
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Vem com a gente, uma viagem cheia de canções especiais, com muito amor, feito com muito carinho pra vocês. Vamos assim, ó!

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3: É, Fernando Sorocaba. Tô vivendo a história da delegada que tá perseguindo minha vida, rapaz. Não tá fácil, não.
4: Ei, delegado, essa gosta de investigar, né?
3: Investiga, mas a gente ama essas danadas, né? Fala sério.

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2: Música da Yasmin Santos. Eu escutei com a favorita lá em casa. Eu e minha preta, Yasmin Menezes. Pra você, meu amor.

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2: Então é isso. É assim, ó.

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1: Pra cantar comigo, Isaia Rodolfo!
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8: 2:13.
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2: 2:17.
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20: 2h41.
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0: 3:17.
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15: 3:38,
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0: compadre, não, e a qualidade que nós temos, afinal, são 24 anos dessa frequência maravilhosa. Eduardo Costa, o fundo da grota, sequência legal, e tivemos também Jejamani com Jorge Matheus, caçador de corações. Boa tarde a você que tá na sintonia, como é bom saber que você tá ligadinho comigo, né? Você tá em casa, tá no trabalho, enfim, tá todo mundo ligado. Vamos nosso intervalo, daqui a pouco a gente volta no oferecimento sempre de supermercado, BH tem sempre pertinho de você. Daqui a pouco eu volto.
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11: Já estamos de volta na sua 87.9. E boa tarde a você que tá na sintonia. Como é bom saber que você tá ligadinho comigo. Você tá em casa, tá no trabalho, enfim. Tá todo mundo ligado. Vitor Léo, vida boa. 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

Chitãozinho e Xororó, e aí, tempo, sequência legal, é. 5 minutinhos faltando para 5 da tarde, boa tarde a você que tá na sintonia. Tivemos o som bem legal, Teodoro Sampaio, João Neto Federico, aqui não, Pica-Pau. Vitor Léo, Vida Boa, sequência legal, hein.

0: Olha o panda aí com o João, o Bertonaldo. O que é que eu tô fazendo aqui? É mentira dela. Sequência legal, hein? Tivemos som, som legal, Vitor Léo, Vida Boa, Tenda de Sampaio, João Neto e Frederico. Aqui não, Pica-Pau, Chitãozinho, e aí, tempo. Vamos nosso intervalo, daqui a pouco a gente volta. 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
8: Já estamos de volta da sua 87.9. Boa tarde a você que tá na sintonia. Como é bom saber que você tá ligadinho comigo. Segunda mais 11 minutos. Deixa eu abraçar minha amiga Cida. Tá participando comigo. Valeu demais pela sua participação. Olha o Emílio, o Eduardo. Bate coração. 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

0: 5 na mais 20 minutos. Fred Fabrício, Horizonte Azul, pior é te perder. Sequência legal, hein? Como é bom saber que você tá ligadinho comigo. Em casa, trabalho do carro, tá todo mundo ligado. 998208726, você participando. Deixando aí seu boa tarde aqui pra mim. Até às 7 da noite. Muita coisa boa passando por aqui.
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0: E a amiga Ellen tá participando, tá ligadinho, um abraço, valeu demais pela sua participação. Bora continuar na sequência com Edson Wilson, Estrada da Vida, sequência legal, hein?

0: Gilberto e Gilmar, só mais uma vez. 5 mais 31 minutos. Bom finalzinho de tarde, é você que tá na sintonia, né? Como é bom saber que você tá ligadinho comigo, você tá em casa, todo trabalho, enfim, tá todo ligado. Vamos nosso intervalo. Daqui a pouco a gente volta.
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5: Olha o Gege Amore, Roupa de Lua de Mel. 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

0: Olha o barquinho de ouro, trio para a dura criatividade. 5 minutinhos faltando para as 18 horas, bom finalzinho de tarde. Você que já venceu mais um dia de trabalho. Excelente semana, uma semana abençoada. De coisa boa, de muita energia positiva.
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0: Chico Rei e Parada, tranque a porta e veja. Sequência legal, hein? 5 horas mais 59 minutos, bom finalzinho de tarde. Você que já venceu mais um dia de trabalho, tá vindo aí. A hora do Ângelos, daqui a pouquinho a gente volta.
1: Seis horas da tarde, hora do Ângelus. Salve Maria, Nossa Senhora do Patrocínio, rogai por nós. Hoje vamos falar sobre pouca coisa. Jesus disse que não é bom usar muitas palavras. Falar com Deus é ser mais do tipo de Maria e mais do tipo de Marta. Pouca coisa basta. Neste momento você vai encontrar pouca coisa para cada dia. Sendo pouco, é mais fácil de fazer. Você vai concentrar toda a sua capacidade naquelas poucas palavras. É como se você entrasse para o quarto, fechasse a porta e lá, no interior do coração, falasse com Deus. Não é preciso ser literalmente no quarto e da porta fechada. Porém, é preciso desligar-se de tudo, de toda e qualquer preocupação ou distração, e encontrar-se no Senhor que está dentro de você. É mais ou menos assim. Concentra-se como um atleta que vai pular de trampolim, como jogador de basquete quando vai arremessar a bola no lance livre, como atirador se concentra no alvo. Volta sua atenção só para o Senhor, para o significado das palavras. Então, é como se entrasse no quarto e fechasse a porta.
2: O anjo do Senhor anunciou a Maria, e ela concebeu do Espírito Santo. Ave Maria, cheia de graça, o Senhor é convosco. Bendita sois vós entre as mulheres, e bendito é o fruto do vosso ventre, Jesus. Santa Maria, Mãe de Deus, rogai por nós, pecadores, agora e na hora da nossa morte. Amém. Eis aqui a escrava do Senhor. Faça-se em mim segundo a vossa palavra. Ave Maria, cheia de graça, o Senhor é convosco. Bendita sois vós entre as mulheres, e bendito é o fruto do vosso ventre, Jesus. Santa Maria, Mãe de Deus, rogai por nós, pecadores, agora e na hora de nossa morte. Amém. E o Verbo se fez carne e habitou entre nós. Ave Maria, cheia de graça, o Senhor é convosco. Bendita sois vós entre as mulheres, e bendito é o fruto do vosso ventre, Jesus. Santa Maria, Mãe de Deus, rogai por nós, pecadores, agora e na hora de nossa morte. Amém. Rogai por nós, Santa Mãe de Deus, para que sejamos dignos das promessas de Cristo. Oremos. Infundi, Senhor, em nossos corações a vossa graça, vo-lo suplicamos, a fim de que, conhecendo pela embaixada do anjo a encarnação de Jesus Cristo, vosso Filho, pelos merecimentos de sua paixão e morte, cheguemos à glória da ressurreição. Pelo mesmo Cristo, Senhor nosso. Amém.

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4: Já estamos de volta na sua 87.9. Boa noite a você que tá na sintonia. Sandro e Gustavo. Adeus pra nunca mais. 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

Os Cowboys da Viola, de Paulo e Paulinho. Um beijo do adeus. Essa música é linda demais, né? Eita, moda linda, 6h27. Boa noite a você que tá na sintonia. Como é bom saber que você tá ligadinho comigo, você tá em casa, tanto trabalho, enfim, tá todo mundo ligado. 6h28, lembra que daqui a pouquinho teremos a transmissão da reunião da Câmara Municipal de Abaeté. Você acompanha ao vivo pela rádio, tá bom? 6h28, urgente, minha gente. Tava vendo aqui, né? Nas redes sociais, no Instagram, na TV também já saiu a notícia, né? Urgente, jornalista Léo Dias, o cantor Rick, que faz dupla com o Renner, estava no helicóptero do empresário palestrante Bruno Alves, que desapareceu na tarde dessa segunda-feira em Santa Catarina, né? O helicóptero aí que tava com o Ricker, da dupla do com o Renner, né? Do empresário Bruno Alves, desaparecido à tarde dessa segunda-feira em Santa Catarina. As informações ainda estão descontroladas. E no momento pedimos uma corrente de oração por eles e pelo piloto. Você já viu aí, né? Nas redes sociais, já saiu aí também na TV. O helicóptero da dupla do Rick, né? Tá só o Rick e o prezado Bruno Alves. O Rick, que faz dupla com o Renner, desapareceu em Santa Catarina, né? Vamos olhar aí que acha eles. Aí é. Que seja só um susto. 60 mais 30 minutos. Bora continuar na sequência com Eduardo Costa. Frichoro. Tem que ter amor. Eu de cá, você de lá.

0: olhos. Zé Gabriel, estrela de ouro. Sequência legal, hein? 137 minutos aqui na atividade. Vamos ao nosso intervalo. Daqui a pouquinho a gente volta.
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0: aqui. Encontrou alguma evidência na cena que pertence a este caso?
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10: Já estamos de volta, fechando mais uma Super Mega Edição. Pra você aí, uma boa noite, um bom descanso. Eduardo Costa, não vai embora. Excelente semana e até amanhã. Tchau, tchau.

0: semi-mortos. Quando lemos a parábola do bom samaritano, narrada por Jesus, é comum imaginarmos aquela estrada antiga e poeirenta que descia de Jerusalém para Jericó. Imaginamos o homem caído, espoliado e ferido pelos assaltantes, esperando por algum tipo de socorro à beira do caminho. No entanto, se olharmos ao nosso redor, perceberemos que essa estrada é muito mais atual do que parece. Ela atravessa as nossas cidades, passa pelos nossos locais de trabalho e muitas vezes cruza os corredores da nossa própria casa. O Espírito Emmanuel, com sua profunda sensibilidade, nos lembra que hoje, nas estradas do mundo moderno, encontramos aqueles a quem ele chama de os semi-mortos da alma. Eles não estão sangrando pelas feridas do corpo físico, mas carregam dilacerações invisíveis que doem profundamente e lhes roubam a alegria de viver. Quem são eles? São os caídos aos golpes da incompreensão e da intolerância, numa sociedade cada vez mais exigente. São os desorientados que o ateísmo e o materialismo empurraram para o nevoeiro do sofrimento sem sentido. São os mutilados da mente que foram atropelados pela calúnia e pela maledicência em pleno trabalho edificante. São os cansados da solidão que caminham no meio da multidão, rodeados de pessoas, mas se sentindo completamente invisíveis e abandonados. São aqueles que se emaranharam nos espinhos da revolta. São as vítimas do desânimo profundo, os prisioneiros da obsessão, os envenenados pelo desespero e os esquecidos na sombra da ignorância. Quantas vezes nós mesmos passamos por eles como os indiferentes da parábola? Com a nossa pressa, com os olhos focados nas telas dos nossos celulares ou nos nossos compromissos inadiáveis, simplesmente passamos adiante. Dizemos a nós mesmos que não temos tempo, que não queremos nos envolver ou que o problema é exclusivamente do outro. Entretanto, Jesus nos convida, com a doçura de sempre, a sermos os samaritanos da estrada. O samaritano é aquele que interrompe a própria viagem, abre mão do seu tempo e dos seus interesses, porque o amor e a compaixão lhe falam mais alto ao coração. É aquele que se aproxima do irmão caído e derrama o óleo do carinho e o vinho da esperança nas suas feridas. Esse óleo e esse vinho podem se traduzir num abraço demorado, numa palavra de estímulo, num bom dia sincero e caloroso, ou apenas no silêncio respeitoso de quem se senta ao lado e oferece uma escuta atenta, sem cobranças e sem julgamentos. Pensemos nisso. Somos espíritos imortais, fazendo uma rápida viagem educativa pela escola e oficina do planeta. A Terra é tão somente uma estalagem aonde chegamos ontem e da qual partiremos amanhã pela manhã. Ao término dessa jornada, levaremos conosco apenas aquilo que aprendemos e o amor que semeamos. Não deixemos que o nosso irmão continue caído na estrada da vida. Sejamos a mão estendida, trazendo de volta a luz e a esperança aqueles que o mundo, na sua indiferença, deixou semi-mortos.
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0: Antes de iniciar o nosso trabalho, gostaria de cumprimentar o pessoal aqui do Sicoob, no nome do nosso presidente Arthur, os demais componentes da diretoria, né? A doutora Laura, Ricardo Teodoro, doutor Luiz e os demais que aqui estão. Sejam bem-vindos a esse caso.
1: Antes de iniciar o nosso trabalho, gostaria de cumprimentar o pessoal aqui do Sicoob, no nome do nosso presidente Arthur, os demais componentes da diretoria, né? A doutora Laura, Ricardo Teodoro, doutor Luiz e os demais que aqui estão. Sejam bem-vindos a esse caso.
2: Ata da 25ª reunião ordinária da 2ª sessão legislativa da 36ª legislatura da Câmara Municipal de Abaeté, realizada às 19 horas, do dia 14 de setembro de 2026, no Salão Nobre da Câmara Municipal. Os vereadores previamente convocados compareceram: Anderson Geraldo de Freitas, presidente; Antônio Carlos Thalisa França; Carlos Eduardo Lopes Pereira; Jéssica Aparecida Cunha Moraes; Maria do Rosário Prado; Luiz Henrique Gomes de Souza; Oswaldo Ribeiro de Almeida; Vandé José Ribeiro; Vera Lúcia Pereira Galdino. A ata anterior foi aprovada após sua leitura e discussão por unanimidade. Leitura de correspondências. Indicações de autoria dos vereadores Luiz Henrique Gomes de Souza, Carlos Eduardo Lopes Pereira, encaminhando ao senhor prefeito as reivindicações da população. Apresentação de proposições de leis. Projeto de lei 33, que dispõe sobre a alteração do plano plurianual de ações para o quadriênio 2026 a 2029 da outras providências, de autoria do executivo. Projeto de lei 34, dispõe sobre o orçamento público municipal para o exercício financeiro 2027 da outras providências, de autoria do executivo. Projeto de lei 35, dispõe sobre autorização para abertura de crédito adicional suplementar para cobrir despesas com a Política Nacional Aldir Blanc de Fomento à Cultura, no valor de R$ 218.556,61, de autoria do Executivo. Projeto de Lei 36, dispõe sobre autorização para abertura de crédito adicional suplementar para atendimento de convênio na área da saúde animal, no valor de R$ 300.000, de autoria do Executivo. Projeto de Lei Complementar 09, dispõe sobre parcelamento de solo, regulamenta a instituição de zona especial de urbanização turística e condominial, normas de implantação e funcionamento de empreendimentos turísticos, de autoria do Executivo. Requerimento 158, de autoria do vereador Carlos, requerendo que a Câmara, após ouvido o plenário, oficie o Executivo solicitando avaliação e retorno na rua Oscar Viana, entre Frei Orlando e Jader Moura, para o sistema de mão dupla. Requerimento 160, de autoria da vereadora Jéssica, requerendo que a Câmara, após ouvido o plenário, oficie o Executivo solicitando informações sobre o concurso público municipal vigente, especialmente quanto às convocações especificadas no requerimento. Em seguida, o senhor presidente passou para a ordem do dia. Em discussão e votação, requerimentos 158 e 160, aprovados por unanimidade. Logo após, o senhor presidente passou o grande expediente, fazendo uso da palavra oradora inscrita na tribuna, vereadora Jéssica Cunha Moraes, inscrita para falar sobre a fiscalização, papel do vereador e a importância da prestação de contas à população dos recursos públicos gastos. Logo após a fala da oradora, o vereador e presidente Anderson falou sobre o pronunciamento da vereadora Jéssica, uma vez que o mesmo foi citado. Também foram abordados pelos vereadores diversos assuntos de interesse da municipalidade, como a abertura do canteiro central da Avenida Dr. Carlos Geraldo Valadares, dando acesso às ruas Orisvaldo Pereira, Arthur Pio, Azaleia, no bairro Bernardo Soares de Faria. Sobre a Vesperata, realizada no último sábado, sobre a 41ª Festa de Exposição Agropecuária de Abaeté, realizada de 4 a 6 de setembro, sobre desobstrução de redes de esgoto no povoado de Vereda, estradas rurais que foram recuperadas, sobre atestados médicos dos servidores públicos da Prefeitura, dentre outros. Logo após, não havendo mais nada a tratar, o senhor presidente encerrou a reunião. Para constar, eu, Vandé Zé Ribeiro, primeiro secretário, assessorado pela assistente legislativa da Câmara, lavrei presente ata que, se aprovada, será assinada por mim e pelos vereadores presentes.
1: Em discussão, a ata. Em votação, a ata. Quem estiver de acordo, permaneça como está. Ata aprovada. Leitura de correspondências.
2: Nós temos vários ofícios aqui encaminhados do gabinete do prefeito em resposta a indicações dos vereadores Luiz Henrique Gomes de Souza, Carlos Eduardo Lopes Pereira, Antônio Carlos e Thalisa França. Todos esses ofícios foram, têm cópia na mesa dos senhores. Excelentíssimo senhor prefeito, vem por meio desta indicar a Vossa Excelência que encaminha ao setor responsável solicitação para instalação de um redutor de velocidade e também que seja realizada a continuação do canteiro central por duas quadras, a Avenida José de Paiva, em frente ao número 126, em bairro Amazonas. Local situa-se em frente ao bairro do Peixe. Atenciosamente, Carlos Eduardo Lopes Pereira, vereador. A Câmara Municipal de Abaeté, direito de resposta. Do direito de resposta, artigo 5º, inciso 5º da Constituição Federal. A Constituição da República assegura em seu artigo 5º, inciso 5º, o direito de resposta proporcional ao agravo, como garantia fundamental destinada a permitir que aquele que tenha sua honra, imagem, reputação ou atuação atingidos por manifestações públicas possam apresentar os esclarecimentos pertinentes. Neste contexto, considerando as manifestações realizadas pela vereadora Jéssica na sessão ordinária ocorrida em 14 de setembro de 2026, na Câmara Municipal, acerca da contratação e da atuação profissional da JMPM e considerando que tais manifestações atingiram diretamente a qualificação técnica, a reputação e a regularidade dos serviços prestados pelo escritório, a JMPM Advogados Associados apresenta o direito de resposta. Da JMPM Advogados Associados. A JMPM possui mais de 30 anos de trajetória profissional com atuação voltada especialmente ao direito público e à gestão pública. Desde 1993, o escritório presta serviços a órgãos e entidades públicas atendendo tanto o Poder Executivo quanto o Legislativo, acumulando experiência em matérias jurídicas, administrativas e institucionais próprias da gestão pública. Ao longo desta trajetória, a JMPM atuou em mais de 300 municípios, prestando serviços aos poderes executivo, legislativo, autarquias, fundações públicas, empresas públicas e regimes próprios de previdência, envolvendo, entre outros, consultoria jurídica e administrativa, reformas administrativas, matérias previdenciárias e tributárias, elaboração e análise de projeto de lei, decreto, portaria, emissão de pareceres, auditorias e outras questões relacionadas ao funcionamento da administração pública. Não se trata, portanto, de escritório constituído recentemente ou voltado a uma atuação ocasional perante o poder público, mas de estrutura profissional cuja experiência foi construída ao longo de décadas de atuação junto aos municípios e seus órgãos. Da notória especialização, a especialização da JMPM não decorre apenas do tempo de atuação, mas principalmente da formação, experiência e qualificação da sua equipe. O escritório conta com profissionais de diferentes áreas, incluindo direito público municipal, direito processual civil, direito tributário, além de conhecimentos complementares relacionados à administração, contabilidade e economia. Essa composição permite que as demandas recebidas sejam analisadas de maneira multidisciplinar, direcionando cada matéria aos profissionais com formação e experiência. Entre os integrantes da equipe, seu sócio-diretor, Dr. José Maria, possui formação multidisciplinar, sendo advogado, administrador, jornalista e pedagogo, reunindo conhecimentos jurídicos, administrativos, organizacionais e institucionais, diretamente relacionados à atividade de consultoria prestada à administração pública. Seu sócio-diretor dedicou 36 anos ao serviço público do Estado de Minas Gerais, apresentando-se como gestor, trajetória que se soma a 66 anos de atuação profissional. Além disso, conforme já demonstrado documentalmente em relação a contratações anteriores, a notória especialização da empresa e a natureza especial dos serviços já foram objeto de reconhecimento em decisões judiciais, inclusive no Tribunal de Justiça e no Superior Tribunal de Justiça. Assim, qualquer análise sobre a contratação deve considerar não apenas a pessoa, mas a experiência acumulada pelo escritório e a qualificação conjunta do todo. Do valor da contratação, outro aspecto que merece esclarecimento. O valor mensal de R$ 6.000 não corresponde à disponibilização de um único advogado para a Câmara Municipal. Trata-se da contratação de uma estrutura técnica multidisciplinar, composta por profissionais com diferentes formações e especializações, que podem ser acionados conforme a natureza e a complexidade da matéria. Portanto, a adequada compreensão do valor contratado exige que se considere o objeto efetivamente disponibilizado à Câmara. Equipe apta a prestar suporte em matéria de direito constitucional, administrativo, financeiro, orçamentário e legislativo. Regime jurídico de servidores, licitação, contratos, organização administrativa e outras áreas. O valor deve, portanto, ser analisado em correspondência com a estrutura técnica localizada, colocada à disposição do legislativo e com a diversidade e complexidade das demandas efetivamente submetidas ao escritório, e não como se tratasse da remuneração individual de um servidor, de um profissional, da distinção entre consultoria e procuradoria. Também é necessário esclarecer que a contratação da JMPM não substitui, não esvazia e não se confunde com as atribuições da procuradoria. Consultoria é atividade de apoio técnico especializado, prestada por profissional ou equipe externa, destinada a complementar a estrutura jurídica da administração, por meio da elaboração de estudo, pesquisa, parecer, minutas, revisões e assessoramento em matérias específicas de maior complexidade. Sua atuação possui caráter consultivo e de suporte, sem substituir os órgãos internos. Por sua vez, a Procuradoria é órgão permanente integrante da estrutura administrativa da Câmara, responsável pelo exercício das atribuições jurídicas institucionais previstas em lei, incluindo orientação jurídica interna, emissão de pareceres, assessoramento da mesa e das comissões, acompanhamento dos assuntos jurídicos da Casa e demais funções próprias do cargo. A JMPM não decide pela Câmara, não substitui a mesa, não exerce atribuições das comissões, não delibera pelo plenário e tampouco se apropria das competências do procurador. Há, portanto, complementariedade e não sobreposição de funções. A inexistência de uma consultoria especializada permite ampliar a capacidade técnica disponível para o exame de questões específicas ou de maior complexidade, do contexto institucional em que surgiram os questionamentos. A JMPM não pretende ingressar em disputas políticas internas da Câmara. Mostra-se necessário, contudo, registrar o contexto institucional em que se intensificaram os questionamentos dirigidos à contratação do escritório. As manifestações contra o escritório surgem em um momento no qual a Câmara vem promovendo auditorias, estudos e discussões voltados à reorganização de sua estrutura administrativa, com revisão de atribuições, cargos, estruturas remuneratórias e distribuição de responsabilidades. Neste processo, passaram a ser examinadas questões relacionadas, entre outros, à concentração de atribuições e poderes administrativos, estruturas remuneratórias, pagamentos apontados como realizados em duplicidade e situações envolvendo documentação contábil. Tais fatos, quando existentes, devem ser devidamente apurados pelos órgãos competentes, com observância do contraditório, da documentação e da prova. É importante destacar que a JMPM não criou essas questões, não possui interesse pessoal nos resultados das apurações e não possui poder decisório sobre qualquer reforma administrativa. O escritório limita-se a realizar estudos, pareceres, minutas e análises que lhe são solicitados pelos órgãos competentes da Câmara. A coincidência temporal entre a intensificação dos questionamentos à consultoria e o desenvolvimento dessas medidas de fiscalização e reorganização administrativa constitui, portanto, elemento de contexto que merece ser registrado sem qualquer prejulgamento quanto às motivações pessoais ou políticas de quem exerce legitimamente sua função. Fiscalizar contratos públicos é atividade legítima e necessária. Da mesma forma, divergências administrativas e políticas fazem parte da atividade parlamentar. O que se mostra necessário é que o debate permaneça baseado em fatos, documentos e argumentos jurídicos, sem que divergências institucionais sejam convertidas em afirmações capazes de atingir indevidamente a reputação profissional do escritório ou dos seus integrantes. Dos trabalhos realizados, a atuação da JMPM perante a Câmara não se resume a manifestações genéricas ou atividades jurídicas simples e repetitivas. Durante o período da contratação, foram submetidos à consultoria matérias envolvendo, entre outras, guarda municipal, radiodifusão comunitária, contratos administrativos, relações contratuais e indenizatórias, direitos fundamentais, saneamento, créditos adicionais, orçamento, reorganização administrativa e lei de diretrizes orçamentárias. São matérias que envolvem simultaneamente conhecimento de direito constitucional, administrativo, financeiro, orçamentário e legislativo, regime de pessoal, organização administrativa, justificando precisamente a necessidade de apoio técnico, especializado e multidisciplinar. O trabalho desenvolvido pela JMPM pode ser aferido objetivamente por seus pareceres, estudos, minutos, pesquisas e demais documentos produzidos, todos passíveis de exame e fiscalização pelos órgãos competentes. A JMPM permanece, como sempre esteve ao longo de sua trajetória, à disposição da Câmara e dos órgãos de controle para prestar esclarecimentos, fornecer documentos e responder tecnicamente por cada trabalho. José Maria Peixoto, JM Advogados Associados.
1: Apresentação de proposições de leis.
2: Projeto de Lei 37. Dispõe sobre a regulamentação de faixa de domínio, edificações em área contíguas, perímetro urbano, faixa não edificável e da outras providências de autoria do Executivo. Projeto de Lei Complementar 010. Suspende a aplicação dos anexos 1 a 25 da Lei Complementar 131, que estabelece regime transitório para apuração do valor venal dos imóveis e do IPTU. Disciplina a revisão dos lançamentos do exercício 2026 e da outras providências de autoria do Executivo.
1: É, segunda parte, ordem do dia, eu gostaria de consultar o plenário para a gente poder inverter aqui, para a gente estar ouvindo o presidente do Sicoob Nacional, o senhor Arthur, se o plenário estiver de acordo. Arthur, seja bem-vindo.

0: Pessoal, o Arthur entrou em contato comigo e as cooperativas nacionais, né, estão passando por um momento muito delicado, no qual hoje ele pediu a fala aqui nessa tribuna para expor a real situação hoje do setor cooperativismo. Se é o que eu entendi, é isso mesmo, né, Arthur? Então hoje ele vai estar explanando para a gente aqui, né, pedindo um apoio não somente da casa aqui, dos nossos vereadores, como também vai estar entrando em contato com o executivo, porque estão passando por um momento muito delicado, o qual ele vai estar nos explicando aqui agora. Seja bem-vindo, Arthur.
1: Muito boa noite a todos. Quero inicialmente aqui fazer um agradecimento muito especial a você, presidente, por nos permitir aí usar aqui a tribuna. E quero, em seu nome aqui, cumprimentar todos os vereadores, o Dr. Marcos, assessor jurídico, meus colegas do Sicoobe Crédito Nacional, nossos ouvintes aí da rádio Atividade, Liderança, que estão nos acompanhando, associados, acredito que temos vários associados aqui. Para que eu possa fundamentar mais adequadamente a minha argumentação, eu preciso de passar alguns números que talvez sejam importantes para que nós possamos avaliar a dimensão do que o cooperativismo tem no Brasil. Hoje somos mais de 4.300 cooperativas. Temos aqui 1,39 trilhões em ativos, 25,8 milhões de cooperados. Se envolvermos aí que cada família, cada cooperado, vai envolver mais um grupo familiar de mais 3 pessoas, nós temos uma dimensão aí de um volume de pessoas envolvidas com o cooperativismo. Geramos 578 mil empregos diretos das nossas cooperativas. Movimentamos no último ano 759 bilhões em ingressos e faturamentos, mais de 51 bilhões em sobras reinvestidas ou distribuídas na sociedade, e mais de 41,5 bilhões destinados a pagamento de salários e encargos. Então, esses são alguns números que a gente precisa deixar claro para ter uma dimensão do cooperativismo como um todo, mas também, mais especificamente, quando falamos do Sicoobe Crédito Nacional, nós temos aqui, hoje, impactando mais de 25 mil cooperados. Nós estamos atuando em mais de 319 cidades do Brasil e muitos países também. Através, hoje, dos aplicativos, da conta digital, você pode alcançar aí cada vez mais a sociedade. Envolvemos aqui em torno de 130 pessoas diretas, são empregados, 138 pessoas, e desses 25 mil cooperados, posso dizer que mais de 90% são pessoas e pequenas empresas e produtores rurais que serão afetados por essa mudança na legislação que trata do novo regime tributário. O sistema cooperativo, ele é organizado de forma local, cooperativas que são estabelecidas nas comunidades, cujo papel principal é estar próximo do seu associado, seu proprietário, levando serviços, produtos e serviços financeiros que esse grupo necessita para desenvolver adequadamente as suas atividades. Quando nós atuamos dessa forma, colocando crédito adequado e oportuno para os nossos cooperados, eles impactam a sociedade, porque esse dinheiro é utilizado para movimentação, seja de consumo ou seja na atividade produtiva, gerando empregos, gerando impostos, porque isso reverte também para a sociedade na forma de impostos. E somos organizados, então, localmente, de forma regionais em cada estado, e a nível de país, nós temos uma organização central, que é a Organização das Cooperativas Brasileiras, cujo trabalho principal é apoiar o sistema cooperativo como um todo no que diz respeito à defesa dos seus interesses. E para isso, nós contamos, sim, com a segunda maior frente parlamentar dentro do Congresso Nacional, dada a importância. São políticos de diversas agremiações partidárias, porque o cooperativismo ele não tem uma bandeira partidária, mas ele se associa a pessoas, homens e mulheres, que, entendendo a importância de uma cooperativa financeira para a sua comunidade e para a sociedade como um todo, abraça a causa do cooperativismo. E nisso, nós temos contado, sim, com o apoio desses políticos de diversas agremiações partidárias. O último embate que tivemos, tratando aí ainda da reforma tributária, né, que culminou na edição da Lei Complementar 214/2025, nós tivemos uma grande vitória, né, que foi aí a defesa do ato cooperativo. Só que, embora a nossa Constituição de 88 ela defina, né, o interesse social e econômico das cooperativas, o ato cooperativo ainda não foi tratado da forma que precisamos, que é uma lei específica que fale o que é o ato cooperativo, como que deve ser tratado, dada essa importância do conjunto que eu expliquei. E não tendo esse tratamento ainda legal do ato cooperativo, não tendo uma legislação específica para ele, toda vez que se mexe ou que se trata da questão tributária, todo o sistema cooperativo passa a correr riscos. E isso, pessoal, tem muitos interesses que estão por trás disso, né? Grandes blocos econômicos que veem seus interesses também ameaçados diante do crescimento que o cooperativismo vem tendo. Minha vinda até aqui hoje é para pedir aos senhores e senhoras que nos apoiem junto à sua base de apoio aí dos deputados federais e senadores, que são os entes que vão avaliar e vão poder, de certa forma, nos ajudar, para que, junto à Receita Federal, né, a gente possa mudar o texto da Lei 12.955, que trata do regime específico aqui do tributário. As pessoas físicas, os produtores rurais, pequenos e médios comerciantes, ainda não estão abrangidos pelo IBS e o CBS, que são o novo regime tributário brasileiro. Então, se nós não conseguimos virar essa página ou fazer essa mudança na Lei 12.955, o cooperativismo ele corre um sério risco de ser muito afetado. Que imagine, cada operação de crédito que nós fizermos com uma pessoa física ou desses entes que eu acabei de citar, produtor rural ou uma pequena e média empresa, nós sofreremos a tributação em cima dessas rendas que as cooperativas hoje obtêm. O sistema cooperativo ele tem uma importância vital no modelo econômico, não só do Brasil, mas do mundo todo, porque ele atua como um regulador de mercado e regulador de preços. Visitamos as cooperativas da Alemanha e perguntamos para os administradores dessas cooperativas: tá, mas a taxa de juros que vocês cobram aqui é a mesma taxa de juros que a instituição financeira incumbente, aí o banco tradicional, cobra. Por que vocês estão aqui? Eles nos responderam, porque se nós não estivéssemos aqui, a taxa não seria essa. Então, nós atuamos como reguladores de preços e das taxas de juros. Nós conseguimos fazer com que esses custos sejam menores para os nossos cooperados. Prova disso é um informe que a gente sempre apresenta ao final dos nossos balanços de exercício, quando a gente mostra o benefício econômico total que cada cooperado obteve por estar movimentando com a sua cooperativa de crédito, reduzindo então a pressão das tarifas e dos encargos de juros. Eu não vou entrar aqui no detalhe da fundamentação elaborada pela Organização das Cooperativas Brasileiras, que é um documento muito, muito bem redigido, e que os senhores e senhoras aí poderão, com o apoio das suas assessorias jurídicas, avaliarem o teor, avaliarem aí se o nosso pedido ele encontra ressonância em vocês, e que vocês possam fazer o devido encaminhamento desse pedido aos nossos deputados federais e também aos senadores. Vou pedir à doutora Laura, nossa conselheira de administração, ela vai entregar a cada um de vocês um envelope onde tem aí uma minuta de uma correspondência que pode ser endereçada aos senadores e deputados federais, bem como uma correspondência direcionada aos senhores e também a nota técnica elaborada pelo sistema OCB, dando a fundamentação aí ao nosso pedido. Eu me coloco aqui à disposição dos senhores e senhoras, caso queiram fazer alguma pergunta, algum questionamento, e até mesmo que se extrapole aqui o pedido que estou fundamentando, se houver complemento de informação, ou falar sobre a cooperativa também, estou à disposição dos senhores.
0: Com a palavra, vereador Vavá.
2: Boa noite, meu nobre presidente, meus nobres pares, perdão, pessoal do Sicoob Crédito Oeste aqui hoje, pessoa do Arthur, ao pessoal que nos acompanha na radioatividade Rádio Liderança. Arthur, sobre a lei 12.955, eu só queria, assim, se você já tivesse informação, se ela está já no plenário para votação, porque a nossa dificuldade da gente procurar os nossos deputados e senadores neste momento é que quase todos estão afastados. Essa votação ela ocorrerá antes da eleição, agora a próxima, o primeiro turno, ou posteriormente, se você tivesse informação para nos passar, porque a gente tem senadores que estão disputando cargo ao governo, que é uma pessoa que a gente tem acesso, e também os deputados federais estão todos afastados disputando eleições. Então, eu imagino que se essa eleição for agora, se essa votação for com maior rapidez, a gente vai ter uma certa dificuldade. Mas os suplentes que estão substituindo essas pessoas que a gente tem apoio aqui em Abaeté, às vezes a gente vai ter um pouco de dificuldade. Não só eu, mas eu acho que meus nobres pares também, a mesma dificuldade. E a gente gostaria que você também, as informações que você puder adicionar para a gente, eu acho que para a população que nos acompanha, inclusive a população que mora na zona rural e as pessoas mais humildes que são associadas, às vezes tem uma dificuldade também de entender. Eu até recebi uma mensagem aqui, falei assim, do que se trata? A gente não está entendendo, porque a gente ser mais claro, gostaria que você expôsse, se colocasse aqui o mais simples possível para que a gente atinja as pessoas que realmente vão ser os fazendeiros. Inclusive, eu recebi uma mensagem aqui, a gente não entendeu direito o que é o problema do Sicoob. Então, a gente está aqui num plenário que a gente possa estar chegando à população da zona rural com a maior simplicidade, que seria a forma mais fácil de se entender. Né? Eu acho que a nossa preocupação aqui, eu acho que de todos os meus pares aqui, seria quando seria essa votação e devido à proximidade da eleição. Nós temos essa dificuldade. Arthur, muito obrigado pela sua presença aqui e essas informações chegarem até nós. Muito obrigado.
1: Vereador Vavá, agradeço aí, que justamente são temas mais complexos mesmo. Né? Primeiramente, assim, informar, não é um problema do Sicoob Crédito Nacional. É um problema das cooperativas do Brasil. Então, a gente precisa reunir todas as forças, e é isso, acredito que o ambiente, o fórum mais propício é vocês, que são legisladores, que têm aí contato direto com a base política, para que, encaminhando esse pleito diretamente a eles aí, né, como eu disse, está bem fundamentado aqui pela nota técnica. Então, assim, só para deixar tranquilo quem está nos ouvindo aí, pelo rádio também, e a vocês, o impacto que vai ter é a tributação sobre as rendas auferidas nas operações de crédito ou de serviços prestados pelas cooperativas junto aos seus associados. Isso vai fazer com que a carga tributária aumentando, as sobras da cooperativa vão ser reduzidas, como um todo. E isso pode impactar, sim, em termos de preços futuros, juros ou encargos que poderão ser cobrados para ajustar essa conta. Então, evitando que isso aconteça, a gente mantém a regularidade do que já estamos fazendo hoje. Uma taxa de juros adequada para os nossos associados e a prestação de serviço também ajustada. Então, nós não é um problema do Sicoob Crédito Nacional. Isso afeta todas as cooperativas como um todo. Com relação a, eu falei, a lei, mas é um decreto. Decreto 12.955. Ele já foi editado. Editado, mas conflitando com a lei complementar 214/2025. Então, como eu disse, toda vez que a gente trata das questões tributárias, nós somos afetados. E aí nós temos que fazer todo um trabalho para mostrar para o regulador, para o legislador, que o sistema cooperativo ele tem um tratamento diferenciado. É nesse sentido aí. Você.
0: Com a palavra, vereadora Vera.
3: Primeiro, agradecer a presença, né, do presidente do Sicoob, meu grande amigo Arthur. Senti sua falta aqui nessa casa. O senhor é sempre muito bem-vindo. E o senhor está me falando aqui, está lembrando muito do que foi a lei do arcabouço fiscal, né? Que, na verdade, ficou conhecida aí, na verdade, como o calabouço fiscal, né? Pode-se gastar tudo e não tem limite de gasto para a gestão. E quando o Arthur fala aqui desses impostos, que é o CBS e o IBS, isso aqui é muito grave o que está acontecendo no país hoje. Então, isso aqui é uma criação de um imposto, de um tributo federal, que vem substituindo o COFINS e o FINS, no caso o CBS, e o IBS, ele vem substituindo o ICMS do Estado e o ISS municipal. Então, nada mais é do que o governo tem feito. Ele quer se comparar à Europa, que lá tem o IVA, né, que é um imposto único, e criar esse imposto aqui dessa forma no país. Mas ele esquece de fazer essa individualização das cooperativas. E quando o senhor fala da questão das instituições financeiras de crédito, realmente existe uma bancada grande, forte e mobilizada dentro do Congresso, porque eles têm visto e percebido que cada dia que passa, as cooperativas estão avançando, crescendo mais e acumulando mais milhões aí nas contas dos associados, né, que participam dessas cooperativas. Eu acabei de ler aqui, no momento que o vereador Vavá falava com o senhor, o modelo de ofício. O senhor pode contar com o meu ofício. Vou encaminhar para os meus deputados, para os senadores também, que a gente apoia, e o que o senhor saiba que o que o senhor precisar, não só o senhor, qualquer cooperativa, eu estou à disposição. Porque é igual você falou, não afeta só o Sicoob, Crédito Nacional de Abaeté, afeta todas as cooperativas do país. E quando o senhor diz, lá no final o valor vai ser menor, e aí os associados vão receber menos daqueles rendimentos. Então, quando as pessoas falam, eu não gosto de política. Gente, é preciso gostar de política, porque ela afeta, olha para você ver, decisões tomadas em Brasília, afetando a gente aqui em Abaeté, no interior de Minas Gerais. E é por isso que eu falo, quando você vota, vai lá e exerce seu direito democrático, você precisa acompanhar a pessoa que você votou também, para ver o que ela está fazendo durante o mandato e quais são os seus posicionamentos, principalmente numa situação como essa. E isso aí, olha para você ver, a falta de comunicação de fazer um decreto que é conflitante com uma lei. E isso acontece muito, até mesmo aqui em Abaeté. Então, saiba que o senhor pode contar comigo, estou à disposição, e amanhã mesmo vou solicitar a Cris para fazer o ofício no meu nome. Tá bom? Obrigada pela presença.
1: Muito obrigado, vereadora. Agradeço aí pela amizade. A senhora tem sempre, a senhora, o vereador Vadinho aqui, apoiado, né, as ações do cooperativismo, entendendo, né, pela importância que essas cooperativas têm. Para vocês terem uma ideia, a cooperativa hoje que nós administramos, ela administra ativos da ordem de 750 milhões de reais. Se eu colocar isso diante dos bilhões que o sistema financeiro movimenta, é pouco, quase nada. Mas é um dinheiro que está em Abaeté. É um recurso que está aqui e que nós podemos, administrando adequadamente esses recursos, promover realmente uma grande mudança, não só em Abaeté, mas na região onde nós estamos atuando. Então, assim, saibamos da importância que tem uma cooperativa, tanto de produção, como a Cooper Abaeté, como o Sicoob e outras, né, agremiações aí. Para dar uma informação ao senhor, eu sei que você já tem, mas o governo tem aumentado cada vez mais, né, o apetite aí pela arrecadação. Então, hoje, o impacto sobre as rendas como um todo da sociedade, em torno de 23,8% do PIB. E 10% desse valor é gasto só com pagamento de juros. Então, imaginem que se não houver realmente ajustes nas políticas orçamentárias e utilização dos recursos, nós vamos ser cada vez mais chamados a pagar a conta, e ela tende a aumentar. Então, é preciso que a gente cuide disso realmente. A gente esteja informado sobre os riscos que todos nós corremos, né? Obrigado, vereador.
0: Mais algum vereador? Com a palavra, vereador Vadinho.
4: Boa noite, senhor presidente, mesa diretora, Arthur, agradeço por sua presença aqui, todos os vereadores, Rádio Liderança, Rádio Atividade, todos os funcionários da Crédito Nacional. Eu gostaria, primeiro, né, agradecer a presença de todos aqui, e dizer que vocês podem contar comigo também. Amanhã a gente vai estar pedindo a Cris para estar fazendo o ofício, para mandar para o senador e para o nosso deputado federal. E fugindo um pouco assim, do assunto, o Arthur e todo o pessoal aqui do Sicoob, Crédito Nacional, a gente, sim, admira muito o trabalho que vocês têm feito. Entendeu? Fala assim, todos os eventos que acontece, o apoio do Sicoob, é muito importante o que vocês têm feito aqui para o Abaeté e fora as outras cooperativas fora da nossa cidade, né, que vem trabalhando, fazendo um bom papel. Então, eu quero, sim, agradecer muito a vocês e que a gente puder fazer, vocês podem contar com a gente aqui, que a gente está, né, Vera, a gente está à disposição para estar ajudando. Por ordem só, muito obrigado.
0: Com a palavra, vereador Vavá.
2: Somente uma correção aqui, Arthur. Eu peguei os documentos com a doutora Laura, que eu já estava no microfone. E realmente, foi até uma falha minha aqui, já foi aprovado, né, no Congresso. Eu até te perguntei sobre datas, retiro o que eu disse. A gente precisa agora que seja feita uma correção, né? Então, só mesmo para a gente corrigir isso aqui. Isso eu me desculpar, porque eu peguei a documentação com ela, eu já estava no microfone. Já foi aprovado, vi aqui que já foi aprovado e já está sendo prejudicial, né? Não só para a Baetê, mas para todos. A gente vai fazer o possível, você pode ter certeza que essa casa vai encaminhar, né? E uma... já temos aqui até um modelo, é só... Já fizeram até o nosso trabalho. Muito obrigado, viu, Laura?
0: Mais algum vereador? Com a palavra é a doutora Taia.

0: Boa noite, senhor presidente, no qual cumprimento a mesa, o Vavá, a secretária Cris, novos vereadores. Agradeço a presença do Sicoobi, através do meu antigo amigo, ex-presidente do Sicoobi, os demais componentes, no qual cumprimento a presença do atual presidente Arthur. Agradeço a presença, explicações e pode contar a colaboração da parte da minha parte com os demais aqui que pensam a mesma coisa. De convidado, eu quero convidar vocês o contrário. Dia 3, às 10 horas da manhã, nós vamos fazer um encontrão lá no Salão Paroquial sobre o bairro Renata Zeredo, que graças a Deus já estou tomando as retas finais. E quero convidar a presença de vocês, que estará lá o deputado Lafayette Andrada. À disposição. Se caso vocês quiserem trocar alguma ideia com ele, estará à disposição. A partir de aí, se caso houver interesse, você me fala o telefone depois, eu te falo a hora possível e te convido para vocês comparecerem. Convido os 9 vereadores para o dia 3, a partir das 10 horas da manhã, onde daremos o primeiro passo da entrega da marcação dos primeiros lotes. Tem 26 anos que a população sofre com isso. Quero agradecer que é presente de vocês. E estou à disposição, humildemente, à disposição que eu puder fazer por vocês. Muito obrigado a todos e pela visita que vocês estão fazendo a gente aqui. Muito obrigado.
1: Arthur, também faço das minhas palavras, as palavras dos demais colegas. Podem contar comigo. Né? A gente vou também está encaminhando o ofício juntamente com os demais, né, para tentar... unir forças, né, para a gente tentar reverter essa situação de vocês, né, que hoje é prejudicial ao âmbito nacional. Né? Você falou no início aí que hoje vocês estão com um quadro de servidores de 138? Isso só em Abaeté, Arthur? Não, geral. Peneiras, quartel, né? Então, só aí, gente, você vê, né, o número de pessoas que estão, que depende de outro setor. Depende hoje desse setor cooperativismo, né? Porque isso, né, pode chegar um momento, né, Arthur, de prejudicar tanto, de você ter que, talvez, demitir um funcionário ali, né, que depende desse serviço. Então, fico aqui à minha disposição de vocês. E gostaria até de fazer uma pergunta, Arthur. Anteriormente à aprovação, né, desse decreto, teve algum movimento a nível nacional? Vocês tentaram isso... está indo em Brasília, como que foi? Porque com certeza, né, vocês fizeram esse movimento no âmbito nacional, né, para tentar impedir essa votação, né, no Senado, na Câmara. Né?
2: Como eu disse, toda vez que se trata da questão tributária, não havendo uma lei que aí define claramente o que é o ato cooperativo, nós temos que mobilizar as nossas lideranças no sentido para defender os interesses dos associados, das cooperativas e do próprio país. Porque, como eu disse, né, nós estamos aí em mais de 4.300 cooperativas no país. Aí. Mas assim, os interesses são muito grandes também. Então, algumas coisas passam e a gente tem que correr atrás. O decreto, por exemplo, tem um tratamento jurídico diferente. Né? Não é igual uma lei que passa ali. Né? O decreto ele é editado. Né? E aí depois nós temos que trabalhar para mudar isso aí. Então, assim, que pese todo o cuidado, todo o acompanhamento, nós ainda precisamos ficar atentos, porque sempre somos taxados aí, querem tributar.

0: né? A gente virando um político, a gente tem que olhar para o povo e não se, para o próprio umbigo. E o que acontece com vários e vários políticos? Olha só o próprio umbigo, não está nem aí com o povo que se lasque, né? E da minha parte você pode contar, em nome meu e do Carlos da Autoescola, né? Os dois que vêm cá, que é candidato ao Senado, candidato a deputado federal, é muita constância em Abaeté, né? Tem um trabalho bacana aqui, vem aqui muito, e da nossa parte você pode contar 100%, viu? Se você precisar com nós aí também, você tem meu telefone, né? Qualquer coisa que a gente puder fazer por vocês, a gente está à disposição. Muito obrigado, viu, pela sua presença aqui, seja bem-vindo vocês novamente.
1: Agradeço.
2: Com a palavra, vereador Carlos.
3: Boa noite a todos, vereadores, público presente, pessoal da cooperativa, o presidente Arthur. Também gostaria de falar, né, que estou à disposição para ajudar. Eu, juntamente com o vereador Luiz, nós podemos fazer um ofício junto, pedir nossos deputados, nossos senadores, e para estar fazendo dando essa força aí. E outra coisa também que a gente tem que ver e prestar atenção muito também, né, o que é um voto de um parlamentar, né, a fazer uma votação que vai prejudicar tantas as cooperativas, né, é um prejuízo enorme. Então, a gente, nós, parlamentar, vereadores, a gente tem uma responsabilidade muito grande, ainda mais quando se fala em tributo. Pode contar comigo e com todos nós, né? Vamos todos estar unidos nessa causa de vocês. Muito obrigado.
1: Obrigado, vereador.
2: Mais algum vereador? Com a palavra, a vereadora Vera.
4: Presidente, é que eu acabei esquecendo de cumprimentar os funcionários, né? Porque o presidente sozinho não faz nada, né? É uma equipe grande e boa demais de serviço que tem por trás de toda a presidência. O doutor Aloysio aqui, o nosso presidente emérito, com quem eu aprendo muito vendo falar. E eu não poderia deixar de citar aqui a Kelly, que eu fui babá da menina dela. Eu me inspiro muito na sua história e tenho uma admiração muito grande. Então, estou falando isso aqui porque talvez eu não tenha oportunidade de falar novamente. Sem mais, presidente.
2: Mais algum vereador? Arthur, fica à vontade você. E quando for necessário, pode contar com a gente no que for necessário. Essa casa vai estar sempre de portas abertas para vocês, não só para vocês, mas para toda a população de Abaeté, né? Uma cooperativa do tamanho do Crédito Nacional, né? Sicoob Crédito Nacional, a gente tem que estar total apoio. Então, conte com nós sempre, enquanto estivermos aqui nessa casa.
1: Muito obrigado, presidente. E encerrando aqui a minha fala, quero agradecer aqui o vereador Vadim pelas suas palavras, o vereador Tataia, Carlos, todos os demais vereadores. Tenho o meu contato também, Tataia, já está com a secretária. Então, pode enviar, sim, o convite. Levaremos também o material que a gente pode entregar ao deputado. E o Sicoob Crédito Nacional, né, acho que foi bom a gente vir aqui, porque muitas das informações, às vezes, as pessoas não saibam, né, e trazer isso aqui de forma que quem está nos ouvindo fora aí também tenha conhecimento. Nosso trabalho, ele ultrapassa apenas a intermediação financeira, né, e passa também a ter, principalmente em relação ao sétimo princípio do cooperativismo, que é o interesse pela comunidade. Então, é esse que nos move a vir aqui e pedir o apoio a vocês. Tenham todos uma excelente noite aí e muito obrigado pela oportunidade.
2: Nós que te agradecemos e convido todos para, se quiser continuar, assistir nossa reunião, seja, fique à vontade. Dando sequência aqui, então, na segunda parte da ordem do dia, em discussão, então, o projeto de lei 033/2026. Algum vereador quer fazer uso? Com a palavra, a vereadora Vera.
4: Então, hoje aqui nós estamos votando, né, em primeira discussão, o plano plurianual, na verdade, a alteração dele, porque no ano passado nós votamos ele. O plano plurianual nada mais é do que estabelecer os objetivos, as metas da gestão durante os 4 anos. Então, esse plano é extremamente importante para ele direcionar para onde que vai esse dinheiro, o que que o município, o que que a gestão pretende fazer. Então, ele é de extrema

0: importância para o município. Aqui a gente tem que deixar claro, né, e agradecer muito o doutor Marcos, o procurador dessa casa, porque ele deixou o projeto praticamente mastigado para a gente, trouxe todos os números, aonde foi alterado, né, retificado do plano anterior para o plano atual, quais são os valores que aumentou nessa questão, e falar que está previsto aqui, presidente, a questão dos valores para a obra de drenagem para o ano que vem, no importe de 30 milhões. E aqui eu não posso deixar de citar algumas ruas que sofrem demais quando tem água, quando chove, na verdade, né? Que é a rua Coronel Jacinto Alves, no bairro São Pedro, a rua Coronel, a rua Orozimbo Alves também, que é ali perto da Tereza. Nós temos também a Pedro Nolasco, a gente tem a Frei Orlando aqui no centro, hoje está falando tudo errado, e tem a Francisco Campos no São João. Então, esse dinheiro vai ser muito bem-vindo para fazer essas obras, porque nós precisamos. As pessoas não podem mais dormir, passar a noite sem dormir, porque não, sem saber se vai ou não entrar água na chuva, na casa delas. Então, ô, presidente, acho que eu estou nervosa por causa da sua presença, viu? Normalmente eu não erro desse tanto, não. Então, nós vamos ter que. Nós vamos votar aqui esse projeto hoje, assim como foi resolvido o problema do Simão da Cunha, assim como nós resolvemos a Joaquina do Pompeu, nós precisamos resolver esses pontos. Porque as pessoas que moram lá, elas precisam ter essa tranquilidade e essa segurança para dormir em paz em período de chuva. Sem mais, presidente.
1: Com a palavra é a do Luiz.
2: Oi. Muito obrigado, doutor Canhoto, mais uma vez pela palavra. Concordo com várias falas da doutora Vera. Inclusive, pessoal, eles poderiam ter mandado detalhamento, porque que um ano vai ser mais para alguns setores, para outro vai ser menos, mas até a gente pedir isso aí, né, vai só estender o tempo e ainda a gente não vai ter o retorno que a gente sempre pediu aqui na casa, que é só esclarecimento para a população, como que a gente vai agir, como que a gente vai falar, como que a gente vai passar para o povo. Porque quem manda é o povo, e o povo precisa de esclarecimento. E a gente somos fiscais do povo, fiscais do dinheiro do povo, que é o executivo, né? Concordo das falas Caveira. A única coisa que eu discordo é sobre a Francisco Campos, porque nada mais e nada menos, como o Carlos Autoescola sabe, que ele mandou 1,5 milhão. A gente não sabe para onde o dinheiro foi. Dá para ter feito a Francisco Campos, a Milton José Ferreira no bairro São João e ter deixado duas ruas já organizadas, né? Sobre as questões, a questão de 30 milhões, né, vai ser um pouquinho, né, é o início de uma grande obra, porque é do início da rua São Pedro, ali na Orozimbo Alves, da rua Azaleia, todas elas paralelas uma à outra, sofre com essa rede pluvial que fica, águas empoçadas, muitas vezes com mau cheiro, né, nas suas portas, nas suas residências. Inclusive, estendendo isso, no bairro Progresso também, então são várias e várias ruas que sofrem com isso, né, ali a Lulu Capanema, João Gonçalves, né? Então é uma atrás da outra ali. Eu creio que os 30 milhões não vai resolver, mas é o início de uma grande obra, né? Espero que Deus abençoe, que a população não sofra mais com isso.
1: Com a palavra, vereadora Jéssica.
3: Muito obrigado. Cumprimento a todos os meus colegas presentes, a equipe, a grandiosa equipe do Sicoob que está nos prestigiando hoje. Gostaria de complementar as palavras do meu colega Luiz e da vereadora Vera. Mais uma vez, esse projeto nos fez aqui rebolar para buscar os esclarecimentos, e se não fosse o trabalho do doutor Marcos aqui nos ajudando, nós estaríamos aqui diante de um projeto sem explicação e sem clareza. Fica difícil trabalhar assim, e a gente tenta ver pelo lado positivo, que a partir do momento que o outro faz serviço ruim, a gente tem que trabalhar para fazer serviço bom. E, a partir de então, estou tomando como crescimento próprio, ao invés de ficar nervosa aqui, quase infartando, com um jurídico que ganha muito e a gente que tem que fazer a parte dele. Passados os esclarecimentos que a gente recebeu pelo doutor Marcos, nós temos que realmente fazer algumas observações importantes. Particularmente, num pequeno detalhe, eu fiquei feliz que voltaram o fundo de bem-estar animal, que havia sido retirado no plano plurianual anterior, e isso nos dará a possibilidade de buscar recursos e trabalhar recursos em prol de ações públicas de, no que se diz a causa animal. Esse é um detalhe que me agradou. E a principal diferença realmente que nós notamos foi a questão dos 30 milhões acrescidos na Secretaria de Obras e Infraestruturas, que precisamos ressaltar aqui que é recurso oriundo do plano de reparação da Vale, da tragédia de Brumadinho. E aqui nós precisamos alertar muito, primeiro, que esse dinheiro seja gasto com responsabilidade. Ao quem acompanhar e tiver a curiosidade, o nosso orçamento municipal ele vai aumentar muito. E que os gestores eles tenham a responsabilidade, porque esse dinheiro é único e não vai voltar depois. Então, que seja administrado com muito pé no chão, porque em 2029 nós não teremos mais esse dinheiro. Então, não façam compromissos que será preciso depois mandar projeto de empréstimo, de crédito adicional nessa casa. Então, não troque os pés pelas mãos no que se diz administração pública, porque o dinheiro do acordo de reparação da Vale é temporário e vai acabar. O segundo e mais importante, que essa gestão ela já fez graduação e pós-graduação em obra de drenagem pluvial. E teve muito erro. A primeira era iniciante. A Vera sempre diz aqui que foi uma obra grandiosa, que foi obra debaixo da terra e que não traz voto, e eu concordo. E ali seria menos ruim errar, porque foi a primeira experiência. Mas depois nós vimos o desastre que foi a execução da Joaquina do Pompeu. Não estou dizendo do resultado. Estou dizendo aqui de crédito adicional, de obra atrasada, de divergência em projeto de engenharia, de população prejudicada. Então, assim, o bônus ele tem que ser muito maior do que o ônus. Obra traz dor de cabeça, traz realmente atrasos, mas a gestão errou demais nas outras duas. Então, que ela pegue essa experiência negativa e seja pulso firme na cobrança dessas próximas obras, porque a gente não está falando aqui só de uma rua igual foi a Joaquina do Pompeu e adjacentes. Nós estamos falando de um bairro inteiro. E não terá dinheiro de empréstimo para consertar erros. Então, que fique aqui sem medo de fiscalizar, que seja pulso firme com os responsáveis técnicos, porque daqui a pouco vai começar a briga falando que vereador não é engenheiro para fiscalizar e que não pode fiscalizar, que tem que confiar, que vai atrasar, que não sei o que tem, e parará e pororó, e a gente vai ver aquela novela toda daqui e a população só toma o ferro. Então, que as duas obras de drenagem pluvial que hoje funcionam, mas que foi uma dor de cabeça danada e que, inclusive, teve que fazer empréstimo depois para continuar pagando a Joaquina do Pompeu, não aconteça. Porque esses 30 milhões vão acabar, não vai vir dinheiro de novo e a gente precisa das obras entregue. Muito obrigado.
1: Com a palavra é a do Luiz.
2: Muito obrigado, mais uma vez, doutor Canhoto. Agradecer o nosso jurídico que dá a casa também, parabéns, ele fez também o nosso trabalho, quero ter feito, mas ele resumiu o tempo em não sei quantas horas que o projeto chegou aí também, né? Para a gente avaliar hoje, para colocar em pauta, né? É como eu falei, tudo que é benéfico ao povo, você pode ter certeza que eu vou votar a favor. Não, eles não colocaram tudo certinho como deveria, mas, né? Só de fazer e dar início a essas redes pluviais, isso é muito importante. E vocês me perdoam que eu falei a rua José Gonçalves é do Amazonas. Lá é José do Rodolfo e termina na Abel Mendes da Costa, que é a última lá do bairro Progresso. E eu queria ver, é igual a Jess falou, tudo que a gente vai fazer na vida, qualquer coisa que você for fazer, você tem que ter planejamento. Se a Joaquina do Pompeu era só uma rua e gastou um empréstimo de 15 milhões, né, e trouxe um transtorno danado, essas ruas do São Pedro, o bairro é bem mais extenso. Tem que ver onde vai ser gasto, né, para fazer uma obra bacana, para não trazer transtorno e ter um resultado excelente. Por quê, pessoal? Não é só uma, duas ruas, não, igual Joaquim do Pompeu, e um pedacinho, não. Porque se fosse fazer na Joaquim do Pompeu todo, gastaria muito mais. Tem que ver como vai ser gasto esses 30 milhões, porque é do início, literalmente, ali a Rua do Poço, que é o Orozimbo Alves, até a Rua Azaleia. Todos sofrem com o mesmo problema, tanto elas horizontal como vertical. E aqui no bairro Progresso também, iniciando pela José do Rodolfo. Então é dois bairros, eu falo de um bairro São Pedro, no modo geral, que ali são compostos por cinco bairros. Então tem que ver como que vai fazer, como que vai dar andamento e tirar esse povo dessa ofensa que vem de vários e vários anos. Né? Muito obrigado pela palavra.
1: Mais algum vereador? Com a palavra, vereador Carlos.
4: Quando o vereador Luiz até citou, né, a vereadora Vera também falou das ruas lá do a rua Francisco Campos, no bairro Bela Vista. O Luiz falou, foi bem claro, sobre o valor que veio ali para fazer aquela obra. E o recurso, esse valor aí, 500 mil, veio 500 mil, não fez. Consegui mais 500 mil através do Domingos Sávio. Então, esse recurso ele está na Caixa Federal. Quando é uma obra de um projeto conseguido por um político federal, um deputado federal, esse recurso vem e é a Caixa que paga. Só precisa de um projeto. Esse projeto, eu tô cobrando ele já há quase 2 anos já. Uma coisa que, no nosso pensamento, no nosso ver, é uma coisa muito simples de um engenheiro fazer o projeto de uma rua. E ele é feito com passeio, a rampa de cadeirante, aquela faixinha de deficiente visual, faixa de pedestre, placas, e a Caixa Federal tem a responsabilidade de fiscalizar e pagar. Agora a prefeitura precisa fazer o quê? Somente um projeto e colocar em licitação. Então é isso aí que é a nossa cobrança, né? Nós, vereadores aqui, já participamos várias vezes ali também, ali no Bela Vista, ali, questão de enchente ali, né? Pessoal de oficina, moradores, construções, né? Muro sendo derrubado ali naqueles fundos ali, porque o peso da água, a casa do pessoal enchendo de água. E essa cobrança já é antiga, e a gente está chegando já em meio de outubro, chegando mais chuva, e aí a gente fica pensando o seguinte, porque é uma má vontade mesmo de resolver as coisas, porque como que vai começar esse tipo de construção agora? Então tem que deixar, vai ficar para o ano que vem ainda, mas nós vamos ficar sempre nessa cobrança aí. Muito obrigado.
1: Mais algum vereador? Peço licença para fazer meu tempo na discussão do projeto aqui. Também, né, parabenizar, né, o Executivo por estar chegando esse projeto aqui hoje e com uma das obras mais sonhadas do município de Abaeté, né, que é essa questão da rede fluvial, principalmente, igual o vereador Luiz falou, ali no bairro São Pedro. Eu mesmo já brinquei que em outras reuniões, eu estou construindo lá próximo ao bar do Lega. Se não fizer uma rede fluvial lá, vou ter que vender o carro e comprar uma canoa. Okay? A água lá está lá empoçada, de uma chuva que teve aí uma semana anterior, fedendo. Enquanto o solo não suga aquela água ali, ela fica lá. Não tem para onde sair, quando não passa por cima do passeio ali. Então, não somente ali o bairro São Pedro, né, a informação que eu tenho, que vai fazer várias outras ruas, igual foi citado aqui, é Frei Orlando, próximo ali à Academia... ou mercearia do Tuá, né? Inclusive, gostaria de dar os parabéns ao Tuá, 100 anos, não são só dias, né? Comemorou esse final de semana aí, até o Luizinho fez um vídeo lá. E várias outras ruas, Frei Orlando aqui, se eu não me engano, a Frei Teófilo descendo o Pedro aqui, próximo lá ao fundo ali do patrão, né, topa tudo do patrão. Então a gente deseja, né, que essas obras realmente se iniciem, né, não só essas como as demais, mas principalmente essa obra que é tão sonhada por todos esses moradores, né, onde tem essas dificuldades com essa rede fluvial, e que se inicie, mas transtorno, gente, vai ter. Infelizmente, não existe obra, eu desconheço uma obra, já trabalhei de servente por vários anos na minha vida, eu desconheço uma obra que não tenha transtorno. Então, isso aí, infelizmente, é inevitável o transtorno, né? Mas que esteja, que esteja um cronograma para não que aconteça o que aconteceu na Joaquim do Pompeu, né? Que foi transtorno em cima de transtorno. Então é isso que a gente deseja, né? Que se inicie o quanto antes e com menos transtorno possível, né? Para a gente não ter muita dor de cabeça com a população e a população sofrer o quanto menos. Com a palavra, vereador Vavá.
5: Obrigado, senhor presidente, mais uma vez. Em se falando de PPA, a gente notou, né, na parte da tarde aqui hoje, um desequilíbrio de valores para determinadas secretarias, e aproveitando que o pessoal do Sicoob está aqui hoje, a Secretaria de Desenvolvimento Rural é uma das secretarias que menos recebeu valores durante todos esses anos, e só ficou acima do desenvolvimento econômico, que a gente até brincou aqui, que é R$ 205 mil reais para todo o ano de 2026, 2027 o mesmo valor, 300 mil, e que na Secretaria de Desenvolvimento Rural, para 2026, R$ 803 mil, R$ 530,27 e R$ 312 em 28 e R$ 323 em 2029. Então, a gente imagina, né, aproveitando a oportunidade aqui que o pessoal do Sicoob está aqui, a gente precisa de ressaltar, talvez, o desequilíbrio. Eu acho que poderia se equiparar mais, a gente tem que valorizar mais os nossos produtores rurais do nosso município, porque é eles que fazem chegar comida na nossa mesa. E eu acho que esse tem que ser revisto. Saindo fora do PPA aqui, Arthur, eu tive uma pequena pesquisa aqui em relação à votação. Eu cheguei a olhar aqui a votação. A gente pode ser que tenha uma dificuldade para mudar esse texto, porque foram 371 deputados favoráveis e 121 contrários no primeiro turno e 365 no segundo turno e 118 contra. Então, eu imagino que isso a gente pode ter uma dificuldade de reversão, mas, lógico, que a gente vai tentar, né? Quando a votação é apertada, a gente tem uma facilidade melhor para fazer mudanças. Mas na forma que está aqui, a gente vai ter um pouquinho mais de dificuldade. Mas eu imagino que esse movimento que a cooperativa de Abaeté está fazendo, eu imagino que ela esteja circulando em todo o país, né? Então isso vai nos ajudar um pouco. Mas essa votação foi muito expressiva para a tamanha dificuldade que causou para todos os associados das cooperativas. Por enquanto é só, senhor presidente. Ainda em tempo, senhor presidente, os dois projetos subsequentes, eu gostaria que a gente fizesse a consulta ao plenário, se Vossa Excelência permitir, que a gente fizesse a votação em primeiro e segundo turno devido à urgência. Se trata do projeto de lei 35, que dispõe sobre autorização da abertura de crédito adicional suplementar para cobrir despesas com a política nacional Aldir Blanc de fomento de cultura, no valor de R$ 218 mil, reais, senhor presidente, e também na sequência o 36, que é autorização de abertura de crédito adicional suplementar para atendimento na área de saúde animal, no valor de R$ 300 mil. Eu acho que até a vereadora Jéssica vai nos informar melhor que isso é uma emenda parlamentar do deputado dela. Muito obrigado, senhor presidente.
1: Mais algum vereador? Com a palavra, vereadora Jéssica. Vera.
0: Presidente, eu só queria ressaltar aqui, quando a gente fala da Francisco Campos, é uma rua que eu e o Vadinho, nós estivemos lá. E a gente viu os danos do que causa quando tem chuva e a sobrecarga de água ali. Se a gente fizer um asfalto da forma que está lá, vai entrar mais água na casa. Todo mundo sabe, aonde tem asfalto, desce mais água. Nós estamos tendo um problema que a gente tem lá hoje, na Pedro Nolas, Coronel Jacinto Alves, Orozimbo Alves, é por causa do bairro Sagrada Família, que não tem drenagem. Então, essa água do asfalto que foi feito toda lá, desce toda e vem para aquelas ruas que estão ali mais baixas. Lá no eu esqueci o nome da casa daquele rapaz que nós tivemos lá, Vadinho, como é que é o nome dele? Na Francisco Campos, que teve que furar até o muro dele para a água passar. Eu acho que foi Geraldo. Se a gente fizesse asfalto lá sem fazer essa obra de drenagem, escuta o que eu estou te falando, vai derrubar a casa daquele rapaz, porque vai aumentar a quantidade de água. E quando a gente fala em asfalto, só para vocês terem noção, a cada 100, isso é informação do SINAP e do CICRO, a cada 100 metros de asfalto, isso custa R$100 mil. Quando a gente fala de asfalto, só recapeamento. Quando você fala de base, preparação de base e asfalto, nós estamos falando em média de R$120 mil a cada 100 metros. Quando eu falo obra de drenagem, meio fio, passeio, preparação de base e asfalto, nós estamos falando de R$200 mil a cada 100 metros. Então, para ser bem franca com vocês, eu sonho um dia viver em um Abaeté que não tenha nem 10 metros de rua de terra. E aonde não for possível colocar asfalto, que se coloque calçamento. Mas não adianta a gente ir e fazer uma obra para depois a água vir derrubar a casa das pessoas. O vereador Carlos esteve lá naquela casa, viu o problema que vem, inclusive, da Francisco Campos, que atingiu e deu problema naquela casa. O senhor sabe disso. Então, a gente tem que ter muita responsabilidade nessa situação. Agora, o que nós precisamos cobrar, vereador, além de ser o asfaltamento daquilo lá, que é uma emenda que o senhor trouxe, e não só para lá, mas também para o bairro Progresso, e isso a gente tem que dar o que é de César a César, e isso é mérito do senhor, mas nós temos que cobrar do município para que faça e coloque como prioridade a obra de drenagem lá. E para que seja de forma rápida e célere, feito a base, a subbase, o meio-fio e o asfaltamento daquela rua. Do jeito que está lá hoje, gente, eu vou falar uma coisa para vocês. Vai derrubar a casa se colocar um asfalto ali. Sem mais, presidente.
1: Com a palavra, vereador Luiz.
2: Oi, oi. Eu discordo em duas situações que a Vera falou. A gente tem duas ruas lá que não é asfaltada, que é Francisco Campos e Amílcar José Ferreira, antigo 11 de junho. Primeiramente, a minha discordância é que foi uma fala do Ivanir. O próprio executivo garantiu que se o Carlos trouxesse, palavras dele, não foi, Carlos? Trouxesse a emenda, ele ia executar. Então, no caso, quem entrou em discordância com si próprio foi o próprio prefeito, porque ele garantiu. E não garantiu só uma vez, ele garantiu três. O Carlos trouxe R$1,5 milhão para as ruas. E eu falo para vocês, se gastou 15 milhões no Joaquim do Pompéu, extensa daquela maneira, por que, que não dá para fazer R$1,5 milhão e fazer a Francisco Campos? Que eu faço entrega nela todo santo dia, poderia ter investido o dinheiro todo lá. E outra coisa, já que você falou da rede pluvial, por que, que asfaltou a Magalhães Pinto e não asfaltou a Francisco Campos? A mesma situação das duas. Tanto da Milton José Ferreira, da Francisco Campos, a Magalhães Pinto não poderia ter sido asfaltada. Não poderia. E justamente, Vera, aí nessa aí eu concordo com você. Você pode ir lá onde asfaltou, está entrando água na casa de um morador. Então, as três não poderia ter asfaltado. Teria ter esperado, feito a rede fluvial e não poderia ter feito politicagem com dinheiro e ter esperado. Falar, não, Carlos, agora a gente não consegue, não. Se você quiser asfaltar outra, a gente vai asfaltar. Essa que a gente não consegue. Porque a gente tem que ter compromisso, ser honesto e mostrar a realidade. E o Ivanir não teve esse compromisso com o Carlos. Né? Porque ele falou, pode trazer o dinheiro que eu vou fazer. Outra discordância minha, que você falou, que foi como que o bairro de lá traz enchente pro lado de cá, sempre que esse problema crônico já vem mais de 20 anos no bairro São Pedro. Antes de fazer o bairro ali do Sagrada Família, já acontecia as inundações ali, até mesmo na rua do Canhoto ali, que é da Pedro Nolasco, a Orozimbo Alves, a Coronel Jacinto Alves, a Gonçalves da Rocha, Antônio Maria, Ernesto Cândido, todas isso já sofri com mais de 20 anos. Não pode colocar, pode ter aumentado sim, né, por falta de planejamento de todos, mas não culpar o bairro Sagrada Família, que está jogando para o lado de cá, sendo que o problema vinha muito antes do bairro de lá existir. Né? Então a gente tem que colocar as palavras certas na hora certa, né? Porque isso aí eu acompanho, sou entregador há mais de 15 anos e esses problemas todos que eu coloquei aí eu vim acompanhando, não é Deus de agora, é ânsia vereador. Obrigado.
1: Pessoal, eu acho que a gente está distorcendo a discussão do projeto aqui, entendeu? A gente está falando sobre o projeto PPA, e as outras situações vão deixar para o grande expediente. Com a palavra, vereador Carlos.
4: Senhor presidente, concordo plenamente com o senhor. Eu ia falar sobre isso, mas vou deixar para o grande.
1: Em votação, então, o projeto de lei 036/2026. Quem estiver de acordo, permaneça como está. Projeto aprovado. Gostaria de consultar o plenário, né, sobre a solicitação do vereador Vavá, para a gente estar votando em duas, o projeto de lei 035 e 036, devido à urgência de ambos. Todos estão de acordo? Então, em discussão, então, o projeto de lei 035/2026. Algum vereador? Com a palavra, a vereadora Jéssica.
3: Muito obrigado, senhor presidente. É importante nós destacarmos sobre esse projeto de lei o que é a questão da lei Aldir Blanc. Citei aqui algumas reuniões atrás que nós ficamos amarrados na questão de distribuição de recursos quando vêm os recursos limitados por leis próprias ou dentro da questão orçamentária federal e estadual. É preciso esclarecer que a Política Nacional Aldir Blanc, como o próprio nome diz, é um repasse federal contínuo para a questão da cultura. Então, nesse quesito, nós não conseguimos alterar a destinação dessa verba. E, como eu disse anteriormente, se é para receber, se já existe, o gestor que dispensar está desperdiçando dinheiro para sua gestão. Então, nós temos que receber esse valor, sim. E aqui que entra nosso papel como vereadores. Nós precisamos estar atentos à questão dos editais que serão publicados para quem será beneficiado esse valor posteriormente. Historicamente, nós temos relatos de alguns editais que eventualmente favoreceram uma ou outra pessoa por itens específicos que apenas aquele participante tinha. Então, nós, vereadores, precisaremos ficar atentos na questão dos editais, quanto às datas, quanto aos requisitos, quanto às inscrições, quanto às eventuais desclassificações que acontecer, para que assim nós possamos exercer nosso papel de fiscalização. Então, para que a população fique tranquila, nós não estamos tirando dinheiro de nenhum outro setor para colocar na cultura. Isso é uma política nacional que vai vir esse valor para o município e, a partir de então, nós precisamos fiscalizar a questão dos editais que serão publicados. E aqui eu peço que realmente seja dada uma atenção especial à publicidade desses editais para que a participação seja igualitária a todos aqueles que estiverem aptos a participar. Então, que anuncie nas rádios, que saia um pouco do meio digital, porque às vezes a pessoa não tem acesso ao perfil da prefeitura, ao perfil da Secretaria da Cultura, para que realmente possa ser uma publicação universal e ser da maneira mais justa possível. Muito obrigado.
1: Mais algum vereador? Em primeira e segunda votação, então, o projeto de lei 035/2026. Quem estiver de acordo, permaneça como está. Projeto aprovado. Em discussão, o projeto de lei 036/2026. Algum vereador? Com a palavra, a vereadora Jéssica.
3: Mais uma vez, muito obrigado. Talvez esse seja um dos projetos que eu vou votar e discutir ele aqui mais feliz dentro do meu mandato. Espero não ser o primeiro, com certeza continuarei trabalhando para que seja, espero que não seja o único, com certeza irei continuar trabalhando para que seja o primeiro de muitos. Esse projeto se diz respeito à emenda parlamentar de 300 mil que o deputado Lucas Lasmar destinou ao nosso município exclusivamente para castração. Isso me deixa muito feliz, porque eu sempre disse que eu não era política, eu entrei na política por uma causa. Sou muito grata porque a política abriu a minha visão e me deu a possibilidade de defender a população de Abaeté em todos os seus aspectos. Mas existe uma expectativa muito grande no que se diz da minha atuação da causa animal, porque foi por isso que eu vinha parar aqui. Mas quando eu entrei nessa casa, eu sempre disse que eu iria lutar por políticas públicas e não pelo assistencialismo. O assistencialismo, eu continuo quietinha lá na minha clínica, castrando animais de rua, ajudando com consultas, conseguindo no que está ao meu alcance. Mas isso não é o meu papel. Isso é o papel do poder público. E esse projeto é resultado de uma luta. Hoje, o Marlon secretário de Meio Ambiente, estaria presente aqui, não foi possível, porque nós gostaríamos de discorrer sobre o plano de trabalho para os senhores. Uma das nossas preocupações, quando conseguimos recursos, é que ele seja aplicado para o fim que ele foi destinado. E pensando nisso, nós fizemos a destinação desse recurso, através do deputado Lucas Lasmar, com convênio com a Secretaria Estadual de Meio Ambiente. Então, isso nos tranquiliza, porque a única aplicação será castrações. O Marlon, gentilmente, me convidou para discutir o plano de trabalho, e nós apresentamos um plano de trabalho que será executado, porque foi assim que foi aprovado para a destinação do recurso. Serão 1.500 castrações divididas trimestralmente, preferencialmente para animais de rua e para a população de baixa renda. Quando eu falo 1.500 castrações, em apenas um ano, eu estou falando um número de castrações muito maior do que as castrações globais que o município já fez até hoje na nossa história. Aqui é o pontapé inicial para que o nosso município veja a importância de políticas públicas voltadas para a causa animal. Não dá para falar de causa animal sem falar de controle populacional. Não dá para falar de diminuir a população de animais de rua sem não falar em castração. A castração não é o único caminho, mas ela é a estrada principal. E eu fico muito orgulhosa de participar do primeiro pontapé para que esse projeto cresça. Eu tenho certeza absoluta que o executivo, a hora que vê os benefícios da castração em massa, tornará esse projeto, e aqui fica uma cobrança e um pedido, como uma política pública contínua, que não dependa do meu recurso, que não dependa do recurso de outros vereadores dessa casa, e que faça como política pública. Então, eu preciso aqui agradecer imensamente ao deputado Lucas Lasmar, que é um deputado com a sua atuação voltada para a saúde, mas que abraçou a causa animal por minha causa. Agradeço ao Marcelo Teco pela intermediação com todo o grupo da Renovação para atender essa demanda do meu mandato, porque é isso que a população espera de mim. Agradeço ao Marlon pela humildade de me chamar para participar da construção desse trabalho e peço encarecidamente para que o setor da administração responsável pela licitação, com a aprovação desse projeto com o apoio de vocês, acelere o processo burocrático, porque nós estamos ansiosos para começar esse projeto inédito no nosso município de 1.500 castrações para os animais de rua e principalmente para os animais de rua e para a população de baixa renda. É assim que a gente entrega política pública para a causa animal. Muito obrigado.
1: Com a palavra, vereadora Vera.
0: Vereadora, eu sempre costumo dizer isso aqui, e eu acho que eu preciso falar novamente. Na maioria das vezes, nós estamos em lados opostos. Nós temos várias divergências políticas, e isso eu acredito que é bom e necessário para o debate, e principalmente para a democracia, porque às vezes você tem uma determinada ideia, mas a pessoa mostra com argumentos plausíveis e sólidos que o argumento dela, a questão dela, a forma de resolução é melhor do que a sua, e você muda a sua forma de pensar. Então, se você estiver no meio de um grupo de pessoas que todos concordam com você, está na hora de você mudar as pessoas com quem você anda. Porque a discordância é boa. Então, eu sei reconhecer. Uma coisa é ser adversária política, outra coisa é ser ignorante para não reconhecer o trabalho que a senhora faz pela causa animal desde o dia primeiro. Você fazia muito antes, mas como vereadora desde o dia 1º de janeiro de 2025. Então, eu queria te dar os parabéns. Acho que isso é mérito seu. Sei que tem muitas pessoas que acompanham a causa, que lutam pela causa, que levantam a bandeira, mas aqui nessa casa eu vejo que quem realmente veste essa camisa é a senhora, e antes da senhora, o vereador Vavá, também, que foi inclusive um dos fundadores da ONG, né, que merece ser lembrado por isso. Então, hoje é te dar os parabéns e dizer para a senhora que a senhora está fazendo história na cidade de Abaeté com essa emenda, nesse importe que traz para Abaeté. Parabéns.
1: A palavra, vereador Luiz.
2: Oi. O meu posicionamento também é no mesmo sentido que o da Vera, né? Ela argumenta, implanta as palavras assim, muito bem. Né? Quando ela fala primeiro para me falar segundo, fica até difícil, né? Mas te dou os parabéns, literalmente, Jéssica, que você veio aqui quando você era secretária, né? Você teve uma oratória ali que eu fiquei impressionado, que eu também te dei os parabéns. Eu tenho um vídeo, eu acho que até hoje, pela maneira que você falou, até eu fiquei surpreendido, Jéssica, porque eu não imaginava assim, que você era tão inteligente também, entendeu? Tipo assim, sua maneira de expressar, sua maneira de falar, né? É igual tem hora que a gente fala e um pouquinho mais alto, a gente sobressai um pouquinho mais. Às vezes a gente vai aprendendo com os colegas também que nem tudo é altura, mas às vezes é a postura. Mas cada dia que a gente vive é um aprendizado. Seria ruim se não tivesse a mente aberta para poder aprender, né? Então isso aí foi um dos que eu aprendi também com alguns vereadores de vocês também, e lá vou aprendendo cada vez mais. Não é porque eu estou aqui primeiro que alguns, ou estou aqui antes, depois do Vavá, que ele sabe mais que eu, ou que eu sei mais que vocês. É muito pelo contrário, é um pouquinho de cada que você vai se organizando e trabalhando pela população. Então hoje fica aqui os meus parabéns para você. Você fez uma política antes da eleição e você está cumprindo literalmente, né? Até trabalho, que vocês sabem que nós, vereadores e vereadoras, que a gente faz, muitas das vezes a gente faz uma ação social que não é trabalho nosso, né? Igual tinha um cachorro na porta de casa lá, você tá um dos vários problemas que passei, que todos foi resolvido pela Jéssica. Tinha um cachorro lá sofrendo bastante, tava chorando, né, com várias feridas e tudo mais. A Jéssica arrancou depois do serviço dela e fazendo o que ela tinha que fazer e resolveu o problema. E graças a Deus, como diz o outro, todas as vezes que a gente manda mensagem, que a gente mandou mensagem, ela estava ali pronta, né, para fazer o que ela prometeu. Muito obrigado, viu? Deus abençoe todos vocês aí.
1: Mais algum vereador? A palavra é o vereador Vadim.
6: Obrigado, senhor presidente. Primeiro, né, eu esqueci de cumprimentar o Jean que chegou ali. Eu, aquela hora, esqueci de cumprimentar todo o pessoal que ia, esqueci dele. E quero te dar os parabéns, viu, Gerson, pelo que você tem feito à causa animal. Né, isso é mérito seu, nem ninguém tira. O que você tem feito, a gente reconhece. E o que a gente faz, o povo vê, né, velho? O povo vê o que você faz aí e reconhece. Você está de parabéns. E igual a Vera mesmo citou, falou do Vavá ali, né, sobre a ONG lá. Então é uma coisa muito importante que você tem feito por Abaeté. Está no caminho certo, né? E eu te desejo sorte, viu? Que isso aí, que Deus ilumine seu caminho, viu? E por hora é só. Muito obrigado.
1: Com a palavra, vereador Vavá.
7: Oi. Somente também deixar aqui nossos parabéns, né, vereadora Jéssica? O dia que você entrou na casa, eu já sabia que a gente ia ficar forte nessa área aí. E eu sabia que você ia sobressair, que é a sua área, e a gente fica muito feliz, né? Tamanho projeto, R$300 mil para castrações. E o que precisa ser ressaltado, né? As pessoas mais humildes que serão agraciadas. Então, desde que você começou o seu mandato, a gente sabia que você ia bater nessa tecla, dessa área sua, nessa bandeira, e você está fazendo isso muito bem, a gente fica muito orgulhoso de você. Como já foi dito aqui, né, a oratória, às vezes, aqui até nos atrapalha, né, presidente? Para a gente falar depois dela, complica. Mas o importante é que está sendo feito e você está cumprindo seu papel. Divergências há, a gente às vezes não tem as mesmas ideias em alguns projetos, mas como a nossa doutora Vera fala, se fôssemos com a mesma opinião aqui, a gente não precisava de 9, precisava somente de 1. Então, meus parabéns mais uma vez pelo seu trabalho, viu? E pode ter certeza que, independente das nossas bandeiras políticas, a nossa amizade jamais será afetada, e você pode ter certeza disso. Muito obrigado, viu?
1: Mais algum vereador? Com a palavra, vereador Carlos.
4: Também não poderia deixar, né, de dar os parabéns para a vereadora Jéssica, né, que a gente sabe da correria dela aí nessa luta, ajudando os animais. E não tem nada melhor, né, Jéssica, quando chega um projeto aqui nessa casa, aqui, que é uma coisa que você correu atrás, você lutou por aquilo, né, a gente sabe da sua luta. E a coisa mais gratificante que tem para o vereador, para a vereadora aqui, é um projeto da gente aqui, uma conquista, uma luta, uma coisa que você procura, que está lutando por aquilo, chegar aqui nessa casa aqui, você chega aqui, olha aqui, o projeto está aqui para a gente votar ele. Isso é muito gratificante. Então, parabéns, viu? Você merece 300 mil para castração, a gente sabe que a sua luta não é fácil, mas hoje está aí votando o projeto. Obrigado,
1: presidente. Mais algum vereador? Com a palavra, a vereadora Jéssica.
3: Só para agradecer aos colegas pelo reconhecimento. É muito bom quando o esforço da gente é reconhecido, e eu não digo por ego, é porque a gente sabe que está no caminho certo, e por mais que tenha dificuldade, serve para a gente parar, respirar e continuar lutando. Então, às vezes, na vida pública, a gente apanha tanto de espinho que a hora que vem uma rosa para acariciar a gente, se a gente tem a cabeça no lugar e o pé no chão, isso serve de motivação para continuar. Eu ressalto mais uma vez que a minha luta é por política pública. E, às vezes, protetora, a própria ONG, as pessoas que acompanham em rede social ficam bravas comigo. Porque eu não consigo, às vezes, acolher um animal de rua, atender um animal de rua. Mas não é por isso que eu estou aqui. Isso, quem faz, é a Jéssica veterinária, é a Jéssica pessoa. A Jéssica vereadora precisa ficar aqui firme para a política pública. Porque, a partir do momento que tiver política pública, o protetor que está me ouvindo, preocupado, perdendo sono, para saber como que vai pagar a conta no veterinário, não vai ter mais essa carga. O protetor que está, nesse momento, publicando, pedindo ração, porque amanhã o bicho que ele cuida na rua não tem ração, ele não tem dinheiro para comprar, não vai ter mais essa responsabilidade. Porque essa responsabilidade é do poder público. O protetor, ele precisa ficar com um cargo leve. Ele precisa ficar com a parte boa, que é cuidar, que é dar carinho, que é fazer feira de adoção, campanha de conscientização. O protetor, ele está adoecendo, endividado, ele está deixando de gastar com si mesmo, com a sua família, com seus animais, para cuidar dos animais de rua. E quando a gente cuida de política pública, a gente cuida também das pessoas, porque eu estou cuidando da saúde mental dos protetores, estou cuidando da saúde física deles. Então, a Jéssica política, ela precisa brigar por política pública. Daqui 2 anos, talvez o meu cargo acabe. E eu continuarei com a minha malinha debaixo do braço, fazendo consulta ao meu alcance, dando lar temporário, dando remédio. Mas o que eu faço é um grão de areia perto do universo que a gente precisa. E se eu não botar a minha voz aqui para gritar mesmo por política pública, não vai ter tido sentido eu ter ficado nessa cadeira. Eu ter levado tanta porrada, tanta cobrança, ter deixado de ser uma pessoa comum, só com o CPF transformado numa pessoa pública, ter afetado a minha família, ter colocado a minha vida à disposição por um bem maior. Então, eu continuarei lutando por políticas públicas, por mais que eu sei que em algum momento isso vai gerar decepção nos protetores e na ONG, mas quando tudo estiver funcionando e o cargo deles estiverem mais leve, eles vão lembrar da minha briga e vão falar: a Jéssica vereadora teve razão. Ela não poderia ficar apagando fogo, como foi os meus 5 anos na Secretaria de Saúde, resolvendo o problema dos outros através dos meus recursos, como eu tinha. Que eu rodava nessa cidade com meu cadetinho velho, que ficou mais velho ainda, de fazer trabalho da prefeitura, porque a gente não tinha um carro. Eu gosto muito de citar esse exemplo, porque ele toma dimensão do quão mal estruturado o nosso município é. Teve um dia que eu resgatei um cachorro de rua, que ele estava com um mau cheiro tão grande, que ele sujou o pobre do meu cadetinho, que nenhum lava-jato quis aceitar. Só o lava-jato do Vavá que aceitou. Porque era por causa de bicho e porque ele gostava. E eu estava fazendo serviço da prefeitura. Então eu vivi, eu sofri muito como veterinário do município para chegar aqui e para lutar para isso. Então quando eu entrego um projeto de 300 mil de castração, a minha cabeça no travesseiro ela fica tranquila hoje. Porque eu sei que amanhã eu tenho uma briga nova para defender junto ao executivo. Então já fica aqui meu recado para o senhor Ivani. Parabéns por mandar o projeto. Cutuca aí o pessoal da licitação, porque senão semana que vem, ao invés de parabenizar, vou estar aqui cobrando, reclamando de novo, e o senhor não vai tirar folga de mim enquanto eu estiver aqui, porque quem cobra o que é certo e o que é justo é porque quer ver as coisas acontecer e não é implicância. Então, vou dar uma semana de paz para o Ivanir, e semana que vem estou aqui cobrando a licitação. Então, abre o olho, jovem, que a gente vai ficar aqui firme. Muito obrigado.
1: Mais algum vereador? Com a palavra, vereador Tataia.
8: Quero dar os parabéns à Jéssica. Lembrando que aqui criou um tripé. Eu fiz o canil, o Vavá criou a organização e a Jéssica tomou conta. Parabéns, Jéssica.
1: É, em primeira e segunda votação, então, projeto 036/2026. Quem estiver de acordo, permaneça como está. Projeto aprovado. É, terceira parte, grande expediente, falar dos vereadores, né? Vereadora escrita, Vera. Com a palavra, vereadora Vera.
0: Presidente, voltando aqui no assunto da questão da drenagem, respondendo ao vereador Luiz, quando eu citei a questão do Sagrada Família, e foi o motivo, inclusive, do aumento, não só do aumento, mas da questão das inundações ali na Pedro Nolasco e na Coronel Jacinto Alves. Por que que eu disse isso? Porque antes de ter o Sagrada Família, ali era uma fazenda, a Fazenda do Homero, e tinha um pasto. E tinha um córrego lá, que a gente chamava de Corguinho do Homero. Não sei se o presidente chegou a nadar nesse córrego, o Corguinho do Homero. Então, o que acontecia? A gente ia lá para o Corguinho do Homero nadar. Eu fui muitas vezes, minha avó me buscou muitas vezes e me bateu, porque eu ia nadar escondido. Então, o que que acontece? Antes disso, nós não tínhamos esse problema. Por quê? Porque a água vinha, e como era pasto e terra, absorvia a água. Absorvia a água. E quando a gente coloca asfalto, a gente sabe que o asfalto não absorve a água. A água bate, escorre e vai acumulando. Então, antes, vereador, a gente não tinha esse problema. E quando eu digo Sagrada Família, eu não estou fazendo uma crítica ao empreendedor. Eu faço uma crítica ao próprio poder público que autorizou o loteamento da forma que foi autorizada e que não acompanhou a execução. Porque, às vezes, na execução, poderia ter alertado para essa situação. E nós não temos esse problema, não é só ali na questão do Sagrada Família, não. Nós temos o problema no Progresso. Porque foi autorizado lotes, lá naquela última rua do Progresso, muito próximo à margem da marmelada. Então, quando chove, a marmelada enche, transborda e invade a casa das pessoas. E a questão lá do Sagrado Família é justamente essa. Com o loteamento, quando acabou a questão do pasto que tinha lá, a água bate, não tem para onde escorrer, ela vem toda para as ruas abaixo, que é a Pedro Nolasco, Coronel Jacinto Alves. Quando o vereador fala que antes tinha um problema, tinha mesmo. Lá na rua Rodolfo Mourão, com a Orozimbo Alves, que é lá na Cada Tereza, que a gente manda vídeo direto, não é? Porque ali realmente descia uma grande quantidade de água vindo das ruas ali acima. Então, é essa questão que a gente tem lá. E uma coisa que eu deixaria, que eu quero deixar aqui registrado, é o seguinte: nós precisamos ter muita responsabilidade na legislação que a gente vota, sobre a que estabelece os requisitos e as normas para chacreamento e para loteamento dentro do município. Porque daqui a uns anos, a gente tem que estar votando com a certeza que daqui a uns anos, isso que nós estamos votando, está protegendo as pessoas. O que a gente tem de pessoas hoje que compra, o Vadim e eu, nós temos um problema gigante aqui no Quintas do Invernada. É um loteamento que foi feito de forma clandestina, sem aprovação do município, lotes que foram vendidos, pessoas que não têm acesso a abastecimento de água, a recolhimento de esgoto até hoje, que usam fossa séptica, e não têm acesso à energia elétrica, só tem porque puxam da rua principal. Agora nós conseguimos, né, graças a Deus, vai chegar a questão da Copasa nessas localidades. Mas isso é um problema gravíssimo que nós temos no município. A questão de lotes e chacreamentos aprovados de maneira irregular e, no mais grave dessa situação, chacreamentos clandestinos. E aí, eu acredito que não é só eu, mas todos os vereadores devem receber milhares de demandas como essa. Ah, eu comprei uma chácara aqui, o rapaz, quando me vendeu, ainda colocou termo de confidencialidade no contrato, falou que dentro de 2 anos, em 24 meses, eu teria água e energia elétrica. Mas isso não chegou. E isso acontece muito. E sabe quem paga a conta depois? É os vereadores que são cobrados, mas principalmente o município, que tem que assumir, porque não pode deixar a população viver em condições que não tem nenhuma dignidade humana, e tem que fazer as obras de infraestrutura que não foram feitas. Então, eu queria falar, eu quero deixar bem claro isso. A minha questão específica se me referir à questão do poder público, porque é a ele que cabe a aprovação, autorização e também acompanhamento da execução do loteamento e de chacreamento. Por hora é só, presidente.
1: Peço licença para fazer meu tempo no discurso. Hoje eu preciso fazer uma manifestação aqui, principalmente aos senhores vereadores, né, aos servidores dessa casa e principalmente ao cidadão de Abaeté. Diante das manifestações realizadas neste plenário acerca da contratação da assessoria jurídica especializada dessa Câmara Municipal, considero necessário prestar alguns esclarecimentos de maneira objetiva. Foi afirmado nesse plenário que existe uma decisão do Ministério Público acerca da contratação da consultoria jurídica que presta serviço à Câmara Municipal de Abaeté. É importante esclarecer, pessoal, que a decisão do Ministério Público não se trata de uma decisão judicial, e que a Câmara recebeu foi uma recomendação ministerial. Temos absoluto respeito pela Promotoria de Justiça por suas funções constitucionais e por sua atuação fiscalizatória. Reconhecemos a importância de sua atuação e sempre estaremos à disposição para prestar os esclarecimentos necessários, mas também é nosso dever apresentar à população os fatos e explicar as razões pelas quais essa presidência entende que a contratação realizada pela Câmara possui justificativa e atende ao interesse desta casa. A Câmara Municipal de Abaeté possui um único procurador jurídico em sua estrutura. A legislação municipal estabelece para esse profissional jornada de apenas 20 horas semanais e concentra nele a coordenação, a administração e a execução das tarefas da Procuradoria. O atendimento às consultas, assessoramento da mesa diretora, a emissão de pareceres, o auxílio de elaboração de proposições e o assessoramento das comissões permanentes especiais de inquérito e processantes. O procurador continua exercendo suas atividades, suas atribuições legais. Mantém a condução inconstitucional dos assuntos jurídicos da Câmara e continua responsável pelas manifestações de sua competência. O escritório contratado não decide pela Câmara, não substitui a mesa diretora, não exerce competência das comissões e, evidentemente, não exerce qualquer atribuição ao plenário. A consultoria oferece estudos, pesquisas, revisões, minutas, análise de jurisprudencial e apoio especializado em matéria determinada. Dito isto, o Supremo Federal reconheceu a constitucionalidade da contratação de serviços advocatícios por inelegibilidade quando preenchidos os requisitos jurídicos estabelecidos, entre eles procedimentos administrativos formal, notória especialização, inadequação da prestação exclusivamente pelos integrantes do quadro próprio e preços compatíveis com a responsabilidade profissional. E também não corresponde à realidade afirmar que estamos diante apenas de serviços jurídicos simples, repetitivos ou banais. Foram examinadas questões envolvendo, entre outras, matérias como guarda municipal, radiodifusão comunitária, contratos administrativos, relações trabalhistas e indenizatórias, direitos fundamentais, saneamento, créditos adicionais, orçamento público, reorganização administrativa e lei de diretrizes orçamentárias. Esses trabalhos envolvem simultaneamente direito constitucional, administrativo, financeiro, orçamentário, legislativo, regime de pessoal e organização administrativa. E é um dado particular importante. A notória especialização desse mesmo escritório já foi reconhecida pelo Poder Judiciário em contratações anteriores que também foram

0: administração, contabilidade e economia, evidenciando uma estrutura multidisciplinar compatível com a diversidade e a complexidade das matérias submetidas à consultoria. É justamente essa pluralidade de conhecimento que permite à consultoria prestar apoio técnico especializado sem substituir o procurador jurídico da casa, que permanece responsável pelo exercício das competências próprias do seu cargo. Essa casa sempre teve o apoio de consultores jurídicos, mas esse não é o problema, senhores vereadores e população. A atual gestão iniciou discussões para uma profunda reorganização administrativa da casa. Estamos tratando de revisões do plano de cargo, redefinição de atribuições, melhor distribuição de responsabilidades, revisão de estruturas remuneratórias e redução da concentração de funções de poderes decisórios. São mudanças que atingem estruturas que permanecem consolidadas durante anos. Mas na avaliação dessa presidência, há também interesses não declarados e, em determinados episódios, interesses escusos por trás de parte da resistência e dos questionamentos que passaram a surgir justamente quando essa gestão decidiu enfrentar essas distorções. Remunerações desproporcionais dentro da estrutura da Câmara, superiores, inclusive, aos subsídios pagos aos próprios vereadores. Excessiva concentração de atribuições e poderes decisórios nas mãos de uma única pessoa. Pagamentos em duplicidade que precisam ser devidamente esclarecidos. E relatos envolvendo até mesmo a incineração de documentos contábeis, circunstâncias que igualmente exigem apuração. Este é o problema administrativo que essa gestão resolveu enfrentar. E é justamente esse problema que, na avaliação dessa presidência, determinadas manifestações tentam ofuscar ao deslocar o debate para a contratação da assessoria jurídica que participa da elaboração das reformas administrativas. A diferença dessa gestão é justamente essa. Nós não viemos para preservar zonas de conforto. Viemos para organizar essa casa, distribuir responsabilidade, corrigir distorções e colocar cada ato da administração sob controle e transparência. Para finalizar, eu gostaria de convocar toda a população de Abaeté. Hoje eu apresentei nesta casa aqui o projeto 010/2026, o qual, em 2025, fui iludido juntamente com demais colegas aqui dessa casa, onde a gente votou um projeto que daria um reajuste do IPTU até 30%, e hoje estamos aí com várias residências recebendo 300% de reajuste, até mais. E convoca a população para a próxima reunião do dia 28, que a gente vai acabar com essa taxa. Eu errei e estou aqui para redimir o meu erro, porque eu fui iludido por um jurídico do Executivo que enganou não somente eu, mas os demais colegas meus aqui. E aí está a nossa figurinha na cidade inteira, por causa de uma questão que nos iludiram, ludibriaram o nosso... E, consequentemente, a gente votou. E semana que vem iremos acabar com essa taxa. Lógico que não sozinho, mas com o apoio de toda essa casa aqui e com a população presente aqui. Obrigado a todos. Com a palavra, vereador Luiz.
1: Oi. Justamente, doutora Vera, você chegou onde eu queria. Pode ter aumentado a enxurrada em alta pressão, mas não quer dizer que se fez o bairro, a rua Pedro Nolasco, ela fica inundada e depois ela fica com a água parada na porta dos moradores. Se a rua fosse plana e tivesse, né, a rede pluvial antes, não teria isso acontecido. Não tem nada a ver um bairro estar lá do lado de lá do Sagrada Família e uma água ficou empoçada na porta. Agora, falar que a enxurrada aumentou, aí eu concordo com você. Por quê? Aonde tinha vazão da água que pulava pro lote, onde você falou do corguinho e tudo mais, ela era toda para lá. Fazendo o bairro, ela tampou o lugar da passagem de água, então deu uma enxurrada maior. Mas o problema crônico continuou com as águas empoçadas em cada rua paralelas. Disso, posso provar para você da rua Ernesto Cândido, Jacira Gomes, Avenida Maria das Dores, né? A rua Arthur Pio, Valdemar José Fernandes, Arisvaldo Pereira, Ruas Aleia. Todos têm os mesmos problemas. E a rua, para você ver... Que se fosse assim, não poderia ter feito o bairro Progresso, porque a rua José do Rodolfo, ela tem o mesmo transtorno. E o mesmo te digo que as águas ficam empoçadas lá. Ela fica empoçada, continua empoçada. Agora, falar que aumentou, né, a

0: Chorrada, quando está chovendo ali no momento, eu concordo 100% com você. Agora, que o problema crônico das águas empoçadas, igual a porta da casa do canhoto lá, isso aí é de anos e anos e anos, né? Aquela também eu concordo com você sobre o... Tipo assim, não ter uma fiscalização rígida em cima disso, né? Igual foi feita aqui a rua, que você mesmo citou, que é a Chico da Costa, onde vários moradores perderam seus móveis, perderam sua residência. Por quê? Tudo era questão de planejamento. Tinha que levar o pessoal da ambiental, levar um engenheiro para ver se tinha condições e nenhum perigo da casa ser inundada, né? Então aqui, no caso, eu fico extremamente satisfeito, né? Vim 30 milhões fazer rede pluvial para acabar com esse sofrimento que muitos precisam e merecem, né? O que o Canhoto citou, é o aumento no bolso da população, tem que vir um resultado. Obrigado.
1: Só para finalizar aqui, pessoal, o restante do meu tempo ali, eu gostaria de esclarecer para a população que esse projeto ainda precisa ser votado e sancionado. Por isso, peço que acompanhe a votação na próxima segunda-feira, dia 28, e até lá a lei vai valer. Continue pagando o IPTU normalmente. E quem já pagou, se Deus quiser, a gente aprovando essa lei aqui, vai ser restituído aquele valor abusivo que vocês pagaram. Não só vocês, eu também paguei. Estou pagando. Obrigado. Com a palavra, a vereadora Jéssica.
2: Muito obrigado mais uma vez. Primeiro, gostaria de parabenizar ao escritório pelo excelente currículo. Em momento nenhum eu coloquei aqui em discussão capacidade, formação técnica e experiência. Em momento nenhum eu questionei. Então, parabéns pela trajetória desse escritório, que se tem tantos anos de atuação é porque tem competência. Primeiro ponto. Então, assim, eu acho que a farmácia deve ter vendido band-aid demais, porque tem cotovelo doendo por falta de entendimento do que eu disse ali naquela tribuna. Então, parabéns ao escritório. E não estou sendo irônica, parabéns mesmo. Segundo ponto, se a nossa assessoria está sobrecarregada, a gestão da presidência já começou errando. Seria o primeiro ponto em rever a nossa própria assessoria. O que eu coloquei aqui é extremamente claro na legislação. Câmara tem assessoria própria? Tem. Não pode contratar consultoria jurídica de forma genérica. Ponto. Pode ser o papa do direito político que, para prestação de serviço genérico, não pode. Se tem tanto serviço específico, como foi citada nessa retratação, em 7 minutos de um texto pronto do ChatGPT, segundo erro de tal contratação, porque o contrato que está no portal da transparência está errado. Então, já que não é, conserta o contrato que foi feito e coloca o que é específico e o que não é genérico. Que aí o contrato vai ficar certo, aí toda essa vasta experiência pode justificar a falta de licitação, e aí eu vou concordar. Mas eu acho que eu peço até desculpa se foi mal interpretado, peço desculpa ao doutor responsável pelo escritório, que eu não questionei competência. Eu questionei a maneira com que foi contratado pela presidência dessa casa. E lá no contrato, quem quiser, entre aí, Câmara Municipal, Portal da Transparência, está lá bonitinho o contrato. Então, ou o contrato ficou errado e não colocou que é específico, ou aconteceu algum problema aí no meio do caminho que deu ruim. E aí que eu falo, o meu conhecimento jurídico ele pode estar defasado. Mas o conhecimento da promotora, se tiver defasado, como foi questionado nessa casa, eu convido quem estiver incomodado a abrir um chamado na ouvidoria pública do Ministério, no Ministério Público do Estado, reclamando da nossa promotora. Aí já é outros 500 também, que não é do meu mérito julgar o conhecimento da nossa promotora. Então, eu parabenizo primeiro pela atuação dela, porque ela aceitou a minha denúncia e levou à frente. Então, eu não tenho mérito para julgar o conhecimento dela. Essa é uma questão muito importante de ser colocada aqui. E eu relembro uma frase aqui que eu disse na semana passada, que foi recomendação de suspensão do contrato. Peço novamente desculpas se eu não fui claro com isso, porque eu até citei o exemplo, que recomendação de Ministério Público é igual ameaça de mãe. Se você não parar com isso agora, eu vou te bater. E eu vou te falar, eu apanhei demais na minha infância porque eu continuei fazendo trem errado. Então, meus colegas, a recomendação é de suspensão. Se cabe à defesa, que defenda. Se for contrária à decisão, eu volto aqui falando que foi contrária à decisão. Concordo, se sair súmula do STF, se sair legislação nova nesse período até então. Porque se não sair, eu vou ter que fazer uma reciclagem de interpretação de texto, porque eu não estou entendendo que está escrito na lei, que está explicando que contratação genérica não pode. E se for isso, eu volto aqui pedindo desculpa que eu estudei e interpretei errado. Mas até então, meu posicionamento é esse. Está errado o tipo de contratação que foi feito. Pode contratar quem quiser, desde que seja da maneira correta. Quanto à fiscalização dessa casa, parabenizo ao nosso presidente. Igual eu falei, um dedo que aponta para frente, tem quatro apontando para trás. Então, que seja feita a auditoria, se for alguma coisa errada, compartilhe com essa casa, chame essa casa para reunião, todos os vereadores terão prazer de fiscalizar a própria casa, vamos reunir com o servidor, vamos colocar isso num diálogo, porque se tiver trem errado, eu não vou passar pano não, gente. Pode ser A, B, C, D, E, F, que eu não vou passar pano. Mas nós temos que ressaltar que nós temos uma equipe capacitada, uma equipe experiente, que dá aula no seu assunto, concursados há quase 30 anos, que passou por todas as gestões sem problema nenhum, e agora um alecrim dourado quer apontar o dedo falando que todo mundo está errado. Então, assim, vamos ter cautela? Já que é para fiscalizar, vamos fiscalizar todo mundo mesmo. E o tanto que eu brigo aqui com o executivo, eu vou brigar com o legislativo. Mas se está doído por causa de salário de vereador, peita um projeto no peito para aumentar o salário de vereador e para de reclamar de salário de servidor que está aqui há 30 anos. Então, vamos ser justos. A pessoa trabalhou aqui 30 anos, recebeu seus benefícios, tudo está aí, e se acha que está sobrecarregado e está com função demais, a presidência ela tem competência de fazer contratação. Contrata e divide. Agora vem aqui com um projeto de reestruturação que cria cargo de motorista? Vai comprar patinete junto? Porque a gente não tem carro, não. E meu cadetinho já rodou demais pela prefeitura. Ele não vai rodar pela Câmara, não. Porque haja também o dia que ele roda. Que ele roda é o dia que ele quer. Então a gente vai ter motorista para quê? Me ajuda, gente. Vamos ser sinceros. Conversa justo com a população. Sabe? Vamos levar as coisas mais a sério. Não faz retratação de chat GPT para vir falar que estava errado aqui, não. Bate no peito, assuma e peita isso daí, que errado está. Não tem meio termo. É errado, certo, certo, ponto, acabou. Foi assim que eu aprendi na minha casa, é assim na vida pública, é assim aonde eu for. Não tem meio termo. E se eu errar, eu vou fazer a inscrição na Tribuna Livre e pedir 10 minutos de desculpa. Mas eu vou bater no peito e assumir meu erro, junto com a população, porque é para eles que eu preciso realmente prestar conta. Então, está errado, foi recomendado. Se desrecomendar, eu sinto muito, porque vai continuar errado se não sair legislação nova. Então, nada contra, pode trazer quem quiser do jeito certo e que seja para agregar para todos e não como está sendo só para um. Muito obrigado.
1: Mais algum vereador? Para falar, vereadora Vera. Ah, pessoal, a rádio encerrou.
3: Primeiro de tudo, eu acho que na condição de ex-presidente dessa casa, eu preciso trazer alguns esclarecimentos à população. Porque quando se fala de auditoria, de faturamento pago em duplicidade, isso aí deixa aberto para todas as gestões anteriores à frente da Câmara Municipal de Abaeté. E eu preciso falar para vocês que quando eu entrei e ocupei a presidência da Câmara, a primeira coisa que eu fiz foi verificar todas as licitações do